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1: Que Deus abençoe a todos. Muito bom dia, meu amigo, minha amiga. Que Deus te ajude. Sabia que Deus está de braços estendidos para nos ajudar? Está escrito que ele não tem os seus ouvidos tapados para que não nos possa ouvir, nem os seus braços encolhidos para que não nos possa salvar. Ele está de ouvidos atentos e braços estendidos para nos ajudar. Agora, nós também temos que ter os nossos ouvidos atentos, os nossos braços estendidos para podermos ouvir a Deus, a fé, o que Deus quer que nós venhamos fazer, e assim estender a mão para que ele nos possa segurar a nossa mão e nos tirar desse fundo do poço. Meu amigo, é a nossa fé que faz o impossível tornar possível. A senhora Irene, cantante, ela recebeu exatamente a resposta de Deus. Ela ouviu, ela atendeu ao convite que lhe foi dado para que ela viesse no nosso cenáculo do Espírito Santo, e ela tomou uma atitude e Deus mudou a história dela. Acompanhe o testemunho da senhora Irene.
2: Eu tinha dores em todo lado. Na coluna estava desenganada dos médicos. Mentalizasse eu que ia ficar numa cadeira de rodas. Na cabeça eram umas dores, era de manhã à noite, até me inchava os olhos e eu às vezes nem via bem. Na coluna estava desenganada dos médicos. Tinha uma hérnia discal, que os médicos diziam-me que eu que nem que fosse operada, que aquilo que não tinha conserto. Mentalizasse eu que ia ficar numa cadeira de rodas. E eu mentalizei-me. Quando os médicos me disseram que eu aos 35 anos que ia ficar numa cadeira de rodas, eu aí fiquei ainda mais em baixo do que estava. Porque eu não estava à espera daquilo. Se eu andava a gastar dinheiro e a tomar medicamentos, era para ficar curada, não é? Eu tomava 11 comprimidos por dia. Uns para dormir, outros para as dores da cabeça, outros para as dores da coluna, outros para o estômago. E eu, no lugar de estar melhor, eu cada vez ficava pior. Eu no estômago tinha uma úlcera nervosa. Fazia 6 em 6 meses, fazia endoscopia. Depois comecei assim a imaginar coisas. Comecei a ficar com vontade de me isolar em casa, fechada, não ouvir ninguém, tinha 3 filhos, não os podia ouvir. Comecei a perder o apetite de cuidar deles e às vezes fazer comida e coisas assim. Cada vez pior. Na altura, eu comecei a ter aqueles sintomas e nunca ninguém me disse que seria uma depressão. Mas por aquilo que eu hoje entendo, eu acho que aquilo que era mesmo uma depressão. Não dormia, eu queria fazer a minha vida, não conseguia, que era dores de morrer, tomava bastante medicação para isso, mas nunca resolveu o problema. Corri médicos, os médicos todos me diziam o mesmo. Comecei a ir abaixo, a ir abaixo, a ir abaixo, cada vez pior. Já queria trabalhar e já não conseguia, de maneira nenhuma. Depois um dia uma colega minha ouviu o programa no rádio e disse-me que tinha ouvido isto assim assim, tanta gente a ser curada. E eu fiquei com aquela na cabeça e fui saber o que era isso. Vim da Figueira, trabalhava na Figueira, vim da Figueira à Coimbra, para procurar essa solução. Eu não tinha nada a perder, não é? E vim. Então, na hora que eu vim, a partir desse dia, nunca mais tive dores. Nem na cabeça, nem no estômago, nem na coluna. E o meu marido é que me chamou a atenção. Porque ele um dia até disse que ele já não me podia queixar, que ele já não me podia ouvir. E ele um dia disse-me, olá, as dores de cabeça, não tens os olhos inchados. E eu ainda nem me tinha apercebido bem. Percebia-me que não tinha dores, não é? Nem na coluna, nem na cabeça, nem de lado nenhum. E pronto, foi até hoje. Comecei a pôr o remédio assim para os lados, comecei a andar toda direito, comecei a fazer a minha vida e hoje estou aqui como vocês veem. Foi um milagre que Deus fez em mim, tenho a certeza disso, um milagre grande.

0: Se não fosse Deus, eu hoje já cá não estava. A primeira que eu preparei mais que uma vez para tirar a vida. Por isso eu já cá não estava hoje. E eu estou aqui para dar o meu testemunho, porque eu sou uma testemunha viva de Jesus.
1: Que maravilha, não é? Quando nós ouvimos pessoas contentes, alegres, dando o testemunho daquilo que venceram, superaram na vida, isso nos dá força, meu amigo. Agora é triste quando nós ouvimos uma pessoa falar que não tem mais jeito, que não tem esperança. Quando nós sabemos que sim, tem jeito, tem esperança sim. Deus é Deus. Deus pode todas as coisas. Não há nada que ele não possa fazer, meu amigo, minha amiga. Por isso, faça parte do Senhor, da Senhora. Faça parte de você, mãe, que luta e sofre por causa de um filho ou uma filha. Pai, você que luta. Você, marido, que luta pela sua esposa. Esposa que luta. Faça a sua parte. Você luta pelo seu marido, mas você só lamenta porque o meu marido é assim, porque é assado, porque é guisado. Que não sai disso. E isso não vai mudar. Você lamentar, acusar, brigar, não vai mudar nada. Você ficar em casa pensando em suicídio, não vai, vai piorar tudo. Meu amigo, minha amiga, Deus mudou a vida da senhora Irene. Ele quer mudar a sua também. O nosso cenáculo do Espírito Santo, aqui em Vila Nova de Gaia, está na Rua do Agüero, número 151, na mesma rua do Centro de Emprego, aqui de Vila Nova de Gaia. Rua do Agüero, número 151, na mesma rua do Centro de Emprego aqui de Gaia. O Centro de Emprego faz esquina com a Avenida da República e a Rua do Agüero. E nós estamos a 100 metros da Avenida da República. A 100 metros, aproximadamente 100 metros da Avenida da República. Você pode encontrar a Rua do Agüero entre a estação de metro João de Deus e Dom João II. Você entra essas duas estações. Você pode sair na estação João de Deus, que é na estação que está perto aí do Corte Inglês. Você sobe duas quadras. Do seu lado direito, você passa o posto de gasolina, mais uma quadra, você tem a Rua do Agüero. 100 metros, sempre em frente, você vai encontrar o cenáculo do Espírito Santo. Nós temos estacionamento para você estacionar. Se você vem do outro sentido, do lado do Santo Ovídio, sai na estação Dom João II, desce duas quadras e você encontrará do seu lado esquerdo, você encontrará a Rua do Agüero. Centro de Emprego, a Rua do Agüero, mesma coisa, a 100 metros daí nós estamos localizados aí para poder te ajudar, tá certo? 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Você é o nosso convidado especial. Meu amigo, minha amiga, Deus, ele quer ajudar você. Deus, ele quer mudar a sua vida. E sábado nós estaremos realizando o culto do jejum pelos casos impossíveis. Escuta o que estará acontecendo sábado, depois vamos a uma linda canção e voltamos para mais um testemunho de uma vida abençoada.
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0: Presta atenção agora, meu amigo, ao testemunho de Mariana. Veja o que Deus fez na vida dela. Ela que tinha um problema, surgiu um nódulo maligno e os médicos deram-lhe entre 3 a 6 meses de vida. Hoje ela tem uma vida abundante, não somente 3 a 6 meses. Hoje tem uma vida abundante. Há anos que ela está curada, abençoada. A senhora Mariana recebeu uma nova vida, exatamente. Ela nasceu de novo, vamos falar assim, e Deus lhe deu uma nova vida. Deus quer fazer isso na sua vida também. Acompanhe.
1: Eu sofria com muito medo que me impedia de viver. Em 2018, a médica deu-me 3 meses de vida devido a um nódulo maligno que nasceu no pâncreas. Eu estava condenada à morte, da boca da médica, não é? E só um milagre na minha vida. Eu comecei ainda nova, com problema espiritual. Eu não dormia, não comia, andava só nos médicos, fazia muitos exames, não acusava nada. E entretanto, já como a situação não passava, eu já era submetida àqueles médicos, dos psicólogos, psiquiatras, já tomava medicação 3 meses seguido, voltava ao mesmo problema, uma tristeza muito profunda, o medo da noite, muito medo da noite. Eu não podia pensar que chegava à noite. Eu tinha sempre um género de um peso. Eu mantinha-me assim, com essa tristeza, essa angústia, e depois eu pensava assim, não, eu vou ter o primeiro filho, eu depois já não tenho mais medo. Tomo conta da menina, não é? É diferente, estou mais ocupada, já não tinha aquilo. Eu queria ter força para me levantar desse medo, mas eu não estava a conseguir sozinha. Um dia eu estava a assistir à televisão, então encontrei ali a solução através da televisão, de um testemunho que me despertou a dizer, que há solução para o meu problema. Então eu vou lá. Eu fui numa sexta-feira, já senti dentro de mim uma força para lutar contra este mal. Entretanto, eu fui fazendo as correntes e fui vendo. Foi a primeira coisa que Deus me fez, foi libertar daquele medo. Foi fantástico, olha, estou a falar muito verdade, foi fantástico mesmo. Aquilo que eu levava mais sofredor, quando eu dei por nada, eu já não sentia mais. Comecei a dormir, comecei a comer, já tinha vontade de passear, de sair. Quando dei por isso, eu realmente já estava liberta daquele problema, do medo, que era horrível. E pronto, e comecei a comer, comecei a passear, comecei a ter uma nova vida. Entretanto, surgiu uma situação na pele, com muita comichão, onde surgia feridas, sangrava. E eu, entretanto, fui numa consulta de urgência no hospital, não é? Então, quando foram fazer os exames a fundo, realmente, não é? Encontraram os meus órgãos em sofrimento. Pronto. Entretanto, essas comichões, veio-se a saber que era as vias biliares obstruídas, apareceu um nódulo maligno, em que passa numa veia muito fininha e que a médica não dá solução para operar. A médica falou comigo e disse-me, quando vi os exames, que eu teria 3 a 6 meses de vida, porque os órgãos iriam estar todos tomados. E é assim, apesar de ter ouvido a médica e ela me ter falado desta forma, eu não aceitei, estava revoltada. Porque eu sabia que Deus eu servia. Eu sabia que Deus era o médico dos médicos. Apesar dos médicos existirem, não é? Não fisicamente. Mas o meu Deus poderá colocar a mão de uma forma diferente que a médica não coloca. Fui submetida a mais exames para ver como é que as coisas estavam a decorrer. Então, entretanto, a médica ficou muito surpreendida e me disse, a dona Mariana está com muita sorte. O nódulo está aí sossegadinho, não se mexe. Vamos continuar a fazer os tratamentos para secar, e dei continuidade aos tratamentos. Mais tarde fiz 9 exames mais rigorosos a fundo mesmo, para ver se algum órgão estava mesmo atingido, e graças a Deus não está nada mais atingido. Não fiquei com sequelas nenhumas, nada escondeu mais, tenho vigor para trabalhar, tenho alegria de viver, foram momentos muito difíceis, foram, mas eu acreditei sempre que chegava o momento da felicidade. E reconheço, devido ao poder de Deus, que eu sou um milagre, eu sou um milagre. Porque estas situações agressivas realmente é verdade. E quando os médicos falam, é pela experiência que eles têm de vida com os pacientes. Mas eu fui contra todas as estatísticas porque confiei num Deus, nesse Deus vivo que eu vivo. E eu estou aqui, vivinha, para testemunhar do meu Deus.
0: Meu amigo, minha amiga, nós sabemos que Deus é grande. Nós vemos, ouvimos testemunhos de pessoas que foram abençoadas. Agora, meu amigo, minha amiga, faça a sua parte. Faça a sua parte. Não desista da vida. Não desista de viver. Não desista do seu casamento, da sua saúde, do seu filho, filha. Não desista da sua vida financeira, dos seus projetos, meu amigo. Não desista. Deus, ele quer te ajudar. Não pense que a morte é a solução. Não é. Deus quer te abençoar enquanto você tem vida. Senão ele não te dava a vida, meu amigo. Ele não te dava a vida. Deus quer mudar a sua história. Meu amigo, sábado, esperamos por todos vocês. Aqui na Rua do Agüero, número 151, na mesma rua do Centro de Emprego, está o nosso cenáculo de Vila Nova de Gaia. Esperamos por todos vocês, tá certo? Sábado, 7:30 da manhã. E se você hoje mesmo quer estar conosco, você pode vir. Nós temos reuniões hoje pela saúde, orações em favor daqueles que estão doentes, querem ser curados e vão usar a fé para isso. E Deus cura, como nós já ouvimos os testemunhos de pessoas que foram curadas. Deus quer abençoar você também, tá certo? Hoje, 7:30 da manhã, 10 da manhã, 15:00 e 20:00. Ficamos por aqui, nos despedimos. Que Deus abençoe a todos. Forte abraço, que tenham um excelente dia. Bom dia para todos.

a elas. Preste atenção, amigo e amiga, porque nós estaremos a realizar um propósito muito especial neste próximo domingo, dia 10 de maio, onde nós vamos ter o Domingo das Famílias com a bênção para todos os filhos. Ou seja, a bênção para todos os filhos neste domingo próximo das famílias, cá no Cenáculo do Porto. E nós estaremos, teremos a presença do senhor Bispo Macedo, que estará conosco cá no Cenáculo do Porto pelas 9h30 da manhã. Então, eu gostava de convidar todo o norte de Portugal, todas as pessoas aonde esta mensagem está a chegar, porque neste próximo domingo, dia 10 de maio, às 9h30 da manhã, o senhor Bispo Macedo estará cá conosco e dará essa bênção para todos os filhos no Domingo das Famílias. Olha, é algo imperdível, e eu gostava muito, mas imenso, que a senhora e o senhor que está neste momento a ouvir esta mensagem, que é pai, que é mãe, e que está a sofrer com seu filho porque ele está nas drogas, e que está a sofrer com a sua filha porque está rebelde, renuente, ou seja, ela não aceita, ele não aceita o conselho. Tem pais que já não sabem mais o que fazer com os filhos, porque devido ao álcool ou tudo aquilo que ele está enfrentando, não quer mais estudar, não quer mais obedecer. Olha, nós vamos realizar uma unção nos filhos, na porta da igreja, na entrada, quando as pessoas chegarem, e o senhor Bispo Macedo estará no Cenáculo do Porto neste domingo às 9h30 da manhã para dar esta bênção para todos os filhos neste Domingo das Famílias. Não perca a sua oportunidade de estar conosco neste próximo domingo, cá no Cenáculo do Porto, na rua Diegas Muniz, 485, com o cruzamento com a rua de Sepa Pinto, bem próximo ao antigo quartel militar da Constituição. Nós aguardamos por si. Não se esqueça, domingo agora, pelas 9h30 da manhã, com a presença do senhor o Bispo Macedo.

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1: 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Começar o dia com fé é muito importante. 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
4: Muito bom dia, que Deus abençoe a sua vida e prospere os seus caminhos. Estamos a começar o programa Prosperidade com Deus nesta manhã de terça-feira, dia 5 de maio. Que Deus abençoe a si que nos ouve agora a trabalhar, você que está em casa. Essa programação é para si que está aí a conduzir, está em direção ao trabalho. Tenha certeza que através daquilo que irá ouvir, esta manhã será abençoada para si. Tenha certeza que aqui passaremos para si uma direção, uma palavra de vida, de fé, de esperança, uma direção que vem através da palavra de Deus. E vamos também provar para si, mostrar para si os resultados da fé. Nós estamos a nos preparar para o domingo agora, dia 10. Nós teremos a visita missionária do senhor Bispo Macedo, cá no Cenáculo do Porto. E o domingo da família, com a bênção para todos os filhos. Nós vamos colocar aqui depoimentos de pessoas que elas lutaram por seus filhos. Mães que lutaram pelos filhos e os filhos foram libertos, foram transformados. Esse domingo é para si. Se está a precisar desta bênção para a sua casa, para a sua família, não perca esse domingo agora, onde também com certeza será um domingo de avivamento, de fortalecimento, de batismo com o Espírito Santo. Você também pode nos ligar. Podes agora nos ligar no 220-305-710. Quem já está a se preparar para este domingo agora? A senhora, o senhor, que já está nessa expectativa para esse grande domingo da família. Estaremos juntos cá no Cenáculo do Porto, juntamente com o senhor Bispo Macedo, Bispo Mábio e toda uma equipa de fé para lhe ajudar. Nós vamos agora ouvir uma canção e após essa canção nós voltamos com todos, com os resultados e falando mais acerca deste domingo, dia 10 de maio. Que Deus abençoe a sua vida.

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1: Bem, estamos de volta agora às 7:39. E o senhor, a senhora que está agora nos ouvir, já participou de uma reunião com o senhor Bispo Macedo, pode nos ligar agora e contar a sua experiência no 220-305-710. Estamos aqui em direto pela Rádio Linear 88.6. Nós temos em linha agora o senhor Mateus. Senhor Mateus, muito bom dia.
2: Bom dia, pastor.
1: Senhor Mateus, já participou de uma reunião com o senhor Bispo Macedo?
2: Já participei de uma reunião com o bispo, uma reunião abençoada, de renovação, avivamento.
1: E como está a expectativa, senhor Mateus? Conte-nos mais sobre a sua experiência, claro, desta reunião com o bispo, como foi para si participar da reunião com o senhor Bispo Macedo e a sua expectativa para esse próximo domingo, dia 10.
2: Então, pastor, quando o bispo vem, é sempre um privilégio ter o bispo aqui, né? Quando a gente recebe ele com a qualidade de profeta. Então, assim a gente sai renovado, a gente sai avivado, a gente sai com a alma em paz, alegre. E a expectativa é grande, né? Porque a gente tem certeza que esse dia ficará marcado na vida de cada família que pisar a planta dos pés no cenáculo, inclusive a minha.
1: Vai estar nesse dia com toda a família, senhor Mateus?
2: Com certeza, pastor. Com certeza. Vamos estar aí com toda a fé, meu filho, minha esposa. Para estar junto, presente, não só a família, mas como todos os nossos convidados.
1: Então o senhor está a convidar também outros, tá? Aproveitar a oportunidade para chamar outras pessoas para estarem cá no Cenáculo neste domingo agora.
2: Senhor, pastor, já está convidando, já estão fazendo ligações, já estamos convidando as almas para poder estar presente nesse grande dia, que elas vão sair de lá com uma vida transformada.
1: O senhor vai sair de onde no domingo para estar cá no Cenáculo do Porto?
2: Vou sair daqui do Conto Mil, no Porto, Conto Mil.
1: Olha, que Deus abençoe o senhor, tenha um bom trabalho, um bom dia, e domingo estaremos juntos cá nessa mesma fé, buscando essa bênção para todas as famílias. Deus abençoe, senhor Mateus. Senhor,
2: bom dia, Deus abençoe.
1: Bom dia. Olha, o senhor Mateus, ele citou aqui o que está escrito no texto sagrado. O Senhor Jesus disse o seguinte: quem recebe um profeta em qualidade de profeta receberá galardão de profeta. Nós estaremos a receber o senhor bispo nessa fé, nesse espírito. Ele vai trazer uma palavra, ele vai trazer uma mensagem, uma direção, e com certeza através dessa direção haverá transformação, mudança de vida, libertação, famílias serão transformadas, filhos serão transformados, pessoas vão receber com certeza o Espírito Santo, será uma manhã de avivamento, de transformação de vida. Nós vamos acompanhar agora o caso da senhora Rosália. A senhora Rosália, ela lutou pelo filho, Felipe. Ela lutou pelo filho, pela transformação, e ele foi transformado. Estaremos a buscar neste domingo exatamente essa transformação. Você pode ter na sua casa. Nós sabemos que há maldições que elas vão passando de geração em geração. Problemas como os vícios, doenças, a miséria e outras situações que vão passando de geração em geração. Passa dos pais para os filhos. É uma herança maldita que é passada de uma geração para outra. Mas a bênção também é transmitida. Se nós temos o mal que é transmitido, nós podemos também fazer o contrário, receber o contrário. A senhora, o senhor que está agora nos ouvir, pode buscar essa bênção para a sua casa. Através de si, através da senhora, os filhos, o casamento podem, todos podem ser abençoados e ter na sua casa paz, alegria, prosperidade, a proteção do Altíssimo. Através do Senhor agora que está ouvindo, a mesma coisa. Através de si que é filho, está a ver os pais aí a sofrer nos vícios, podes buscar, tens essa autoridade de buscar pela sua família, não importa o grau de parentesco, pode sim buscar, e neste domingo estaremos nessa fé. Foi o que fez a senhora Rosália, ela buscou pelo filho, hoje ele está liberto, ele está transformado. Acompanhe.
3: Isto aqui era o meu filho, que entrou no mundo dos vícios, do álcool, da droga, da pornografia, dos jogos, de tudo quanto era vício, ele tinha.
4: A partir dos meus 14 anos eu comecei a ter uma atitude diferente, comecei a sentir curiosidade por coisas novas que eu em criança não conhecia, nunca tinha ouvido falar, mas na escola e com as companhias e na internet, nos filmes e nas músicas, a gente somos expostos a essas coisas e eu comecei a ficar curioso. Sou então, por uma vez, que eu estava a falar com uma pessoa e ela comentou que estava a beber, estávamos a falar pela internet e eu achei curioso, vou experimentar beber, nunca tinha bebido na vida. E desde esse dia fiquei agarrado, entre aspas, ao álcool, comecei a beber sozinho em casa. Os meus amigos na altura começaram a fumar tabaco e então eu quis experimentar. Dias depois reparei que um amigo meu também, não era só tabaco, havia ali qualquer coisa, eu fiquei curioso, que ele andava aos segredinhos com outro rapaz e eu decidi ir atrás deles, ver o que é que eles iam fazer, e foi aí que eles me apresentaram a ganza. E aí já era o álcool, já era o tabaco e já era a ganza.
3: Tínhamos conversas de vez em quando, eu chamava a atenção, puxava uma cadeira para frente de mim e sentava na frente dele. Falávamos os dois para ver se ele dizia o que é que se passava, o que é que lhe faltava. Ele dizia que não faltava nada e que precisava de saber, de conhecer, de se preencher com outras coisas, porque se sentia vazio, não tinha objetivos nenhuns na vida. Ele andava estudando, ele falhou durante 3 anos consecutivos, 3 cursos, porque ele não chegava ao fim de nenhum. E foi um pandemónio, completamente. Chegou um ponto que ele andava completamente degradado. Ele chegava à noite, ia para a rua, entrava de manhã em casa, ia para o computador, ia para os jogos, fumava. O pai tinha conversas com ele que chocavam um com o outro, não se entendiam de maneira nenhuma. O pai disse: se queres ir por essa vida, sais de casa, porque eu não te quero aqui. Eu não dormia noites inteiras, eu ficava à espera. Eu andei durante 6, 7 anos sem dormir. Na vida em que ele andava, este período todo, ele teve nesta vida podre durante 6, 7 anos. Foi um desafio para mim. Foi um desafio para mim, porquê? Porque eu achava que Deus estava-me a pedir que eu tinha que fazer alguma coisa pelo meu filho. Eu tinha que mostrar que eu tinha fé, que eu tinha que desenvolver e não podia largá-lo. E foi sempre uma coisa que eu disse: eu nunca irei desistir do meu filho. Eu vou levar até ao fim, vá até onde for. E nunca desisti dele. E entretanto, eu ia fazendo os meus propósitos, porque eu queria uma solução. E essa solução, a única solução que eu tinha, estava em Deus. E eu fazia, eu falava com ele e eu dizia: vai na igreja, Deus cura, Deus liberta, Deus faz.
4: Houve uma altura que eu não sei porquê, quer dizer, hoje eu imagino porquê, eu comecei a deixar de fumar tabaco. Eu cheirava as minhas mãos, as mãos cheiravam mal, o hálito cheirava mal, o tabaco faz mal, até que um dia eu comecei a perceber que aquilo não estava a ser suficiente. E eu conhecia a igreja, a minha mãe já não me convidava há muito tempo, ela deixou-me à minha vontade, porque só dava em discussão. Chegou um domingo, ela ia à igreja e eu disse: olha, vou contigo. Ninguém me convidou, eu quis ir com ela. A partir daquele dia tudo mudou para mim. Foi a partir daquele dia que eu percebi que havia esperança.
3: Nesse dia ele quis ir à reunião e aquilo lá bateu-lhe qualquer coisa. Deus falou com ele aquilo naquele momento. E depois, quando nós saímos, diz ele assim: mãe, eu vou contigo à igreja todos os dias. Hoje dou graças a Deus ao filho que tenho.
4: A minha vida de antes era preto e branco. É a melhor maneira que eu tenho de descrever a maneira como eu me sentia no dia a dia. Era preto e branco. Era uma vida sem sabor. E a partir do dia que eu conheci Deus, a partir daquele dia que eu fui à igreja, a minha vida passou a ter sabor, a minha vida passou a ter cor.
3: Este era o meu filho. E agora o meu filho é assim, livre das drogas, livre do mau caminho, livre de tudo o que o mundo lhe oferecia. Hoje ele é um homem de Deus, está no caminho certo.
5: Ouça agora uma palavra com o Bispo Macedo.
6: Nós vamos orar pelas crianças em todo o mundo. Quem trouxer sua criança na Igreja Universal do Reino de Deus no próximo domingo, a criança vai ser ungida com óleo. Nós vamos ungir todas as crianças, procurando guardá-las, protegê-las dos adultos. Porque às vezes o maior inimigo da criança é o seu próprio pai ou a sua própria mãe. Então nós vamos ungir as crianças para que sejam protegidas pelo nosso pai. Você concorda comigo? Jesus disse que se duas ou três pessoas concordarem na terra, seria feito no céu. Nós vamos concordar nesse propósito. Você crê? Eu creio. Então, vamos orar pelas crianças, coitadinhas, que elas não têm culpa das suas mazelas, as mazelas que elas têm sofrido neste mundo por causa dos pais que não têm sido pais, mas têm sido algozes, têm sido maus para com elas. Vamos então pedir ao nosso pai, o Pai Nosso, que venha cuidar dos nossos filhos, das nossas crianças. Eu não tenho criança em casa, mas eu quero que a sua criança seja adotada por toda a Igreja Universal, em todo o mundo, para que ela venha ser protegida por Deus. Nós vamos orar para a proteção das crianças domingo que vem. Graças a Deus. E essa é uma direção da vontade de Deus para a igreja. Eu estava falando sobre o fato de algumas crianças vinham trazidas pelos seus pais até Jesus. Mas os discípulos de Jesus, os discípulos tentando agradar ou pensando que estavam agradando a Deus, evitavam, não deixavam que as crianças se aproximassem de Jesus. E Jesus disse: deixai vir a mim os pequeninos, não os embaraceis, Porque dos tais, quem não receber o reino de Deus como uma criança que é humilde, naturalmente é humilde, quem não receber o reino de Deus como uma criança não pode entrar nele. E é isso mesmo. Nós somos as crianças. Você vai trazer sua criança domingo que vem e nós vamos ungí-las com óleo da proteção divina. Vamos consagrá-las para Deus. Já na porta da igreja, a criança já vai ser consagrada. Você não tem que pagar nada, absolutamente nada. Inclusive, até o estacionamento, se você vier de carro, você não vai ter que pagar nada. É de graça. Graças a Deus. Então, domingo que vem, prepare-se para trazer a criança, sua criança.
1: 7:53. Nós ouvimos agora o convite do senhor Bispo Macedo para este domingo, onde estaremos a abençoar todas as crianças, todos os filhos, todas as famílias serão abençoadas, e a expectativa é grande para esse dia. É muito grande a expectativa para esse domingo, que com certeza será uma bênção, esse evento que vai se realizar neste domingo, que é algo não apenas cá do Cenáculo do Porto, mas todo o norte de Portugal. Todos estão a ser convidados, cá do Porto, Grande Porto, Gaia, Aveiro, Braga e todas as cidades aqui circunvizinhas. Estamos a convidar a todos para participarem deste grande evento, desta grande reunião, neste domingo agora, dia 10. Nós vamos acompanhar agora a expectativa das pessoas para esse dia, para esse domingo.
7: Meu nome é Augusto. Domingo que vem estarei aqui no Cenáculo do Porto, eu mais a minha família, para vir buscar o Espírito Santo e a bênção para todos nós.
8: Estaremos aqui com o Bispo Macedo, viremos buscar essa bênção todos juntos. Convido a todos.
9: O meu nome é Sérgio e domingo que vem estarei aqui com o Bispo Macedo, priorizando a família, porque a família é um bem maior, é um bem muito importante na qual nós devemos lutar.
10: Meu nome é João Vitor Batalha, essa aqui é a Laura, minha esposa, e domingo que vem estaremos aqui juntos buscando a proteção para a nossa família com a reunião especial com o Bispo Macedo.
11: Olá, meu nome é Artur e no próximo domingo nós estaremos aqui no Cenáculo na presença do Sr. Bispo Macedo para a busca com a nossa família.
12: O meu nome é Márcia e vamos estar aqui a buscar a bênção para a nossa família, que é o bem mais importante depois de Deus.
13: Eu sou o Fábio, estou aqui junto com a minha esposa Bruna e esse domingo estarei aqui no Cenáculo do Porto, na presença do Sr. Bispo Macedo, para a reunião da bênção das famílias.
14: Será pelas 9:30 da manhã, na Rua Egas Muniz, 485, e nós convidamos a si para estar com a sua família e receber essa bênção na família.
15: Olá, eu sou o Ruth e este é o meu filho,
16: Davi.
15: E nós estamos aqui para vos convidar a estarem presentes nesta reunião abençoada que será no domingo às 9:30 da manhã com o Sr. Bispo Macedo. Ele tem-nos abençoado bastante na nossa família e temos visto frutos nisso, e por isso é que vos convidamos também a terem a diferença na vossa vida e na vossa família.
17: Eu, António Milhazes, e minha esposa Jéria Milhazes, e este próximo domingo estaremos também na reunião
18: das 9:30. Porque a reunião no domingo das 9:30, para mim e para o meu marido, tem-nos ajudado muito, muito, muito. Vamos renovados com o Espírito Santo, vamos felizes à casa do Senhor. Então tive uma bênção muito grande, onde eu convidei a minha filha e o meu genro, e eles vêm no domingo da família. E eu sinto-me, neste momento, sinto-me muito, muito feliz, porque Deus ter cá. Assim como eu quero ser abençoada, também quero que a minha família seja abençoada.
1: Chegamos aos momentos finais da nossa participação. A expectativa é grande, como o senhor, a senhora pôde ouvir agora. Estamos nessa contagem regressiva para esse grande domingo, 9:30 da manhã. O domingo da família, com a bênção para todos os filhos, com a visita missionária do senhor Bispo Macedo, cá no Cenáculo do Porto, na rua Diegas Muniz, número 485, cruzamento com a rua Serpa Pinto, bem próximo ao antigo quartel militar da Constituição. Esperamos por si. Hoje, claro, as portas do Cenáculo do Porto estão abertas. Hoje, terça-feira, dia de orar pela saúde. Nós já estamos a realizar agora a primeira oração, a primeira reunião do dia, que começou às 7:30, a próxima agora às 10 horas, também há às 15 horas, onde juntos estaremos, e também pelas 20 horas, hoje dia de orar para a cura, dia da saúde restaurada na Universal. Esperamos por si. As portas do Cenáculo do Porto, repito, estão abertas para lhe ajudar. Nós ficamos por aqui, nossa participação, que Deus ilumine a todos. Bom dia.

0: Olá a todos que acompanham o programa Ponto de Fé, agora 8 horas em ponto. Muito bom dia para si que está aí a ouvir o programa desde a sua casa, do seu trabalho, o programa desde a sua carrinha que nos dá uma boleia nesta manhã. Muito bom dia para todos. Já ungiu o alto da cabeça? Já ungi aqui o alto da minha cabeça e agora nós estamos neste propósito, nesta fé. Todos os dias a unção até o domingo, dia 24 de maio, onde será o grande dia de Pentecoste. Muito bom dia para todas as pessoas que estão a ouvir o programa agora. Olha, eu quero colocar para si já, nesse momento, aquela canção que o Bispo Macedo cantou aqui no Porto. Coloca aí, por favor, quem semeia lágrimas, cadê? Com o Bispo cantar. Isso, tem aí? Exatamente. Nós vamos preparar ela para si, porque nós estamos em preparação para este domingo, dia 10 de maio, domingo das famílias, com a bênção para todos os filhos. Pastor Tiago, que está aqui conosco, a preparação ela é muito grande. Nós estamos em uma preparação para que Deus ele possa se manifestar na vida de todas aquelas pessoas que estarão conosco, porque olha, Deus vai guardar os filhos dessa situação que nós estamos a viver no dia a dia, filhos que muitas das vezes são vítimas dos próprios pais, mas também tem o contrário, filhos que, mães que neste dia da mãe, que foi domingo passado agora, não receberam nenhum oi, nenhum telefonema, enfim, nós temos um universo de pessoas onde existem de tudo. Porém, nesse domingo, Deus separou esse domingo, eu não tenho dúvida disso, para que esse domingo seja um domingo muito especial, um domingo onde Deus ele vai manifestar o poder dele na vida dos filhos. Por isso, a importância dessa pessoa se preparar, trazer os filhos, o filho que mora no estrangeiro, trazer a foto, porque nós estamos em uma grande preparação para este domingo. Muito bom dia.
1: Muito bom dia, Bispo, muito bom dia a todos. E é verdade, Bispo, muitos são aqueles que têm sofrido na família, filhos sendo afetados por problemas dos pais e pais a sofrer também por causa dos seus filhos. E a pensar nisso, Bispo, eu lembrei que todas as vezes que o Senhor Jesus ia numa cidade, ele ia com um propósito. Sempre tinha alguém lá que estava a precisar da ajuda dele naquele momento em que ele ia. E assim será também a vinda do Bispo aqui. O Bispo não vem aqui por acaso. O Senhor Bispo estará aqui nesse domingo porque, com certeza, todos os que se farão presentes nessa manhã vão sair daqui diferentes. Algo Deus tem preparado aqui no Cenáculo do Porto, algo muito grande. E é por isso que essa pessoa que nos acompanha agora, ela não pode perder essa reunião toda especial. Como falei há pouco, o Senhor Jesus chegava numa cidade, milagres aconteciam. O Senhor Bispo Macedo chegará aqui, milagres vão acontecer. E o principal, na verdade, é o batismo com o Espírito Santo nesse jejum de Daniel.
0: Não tenho dúvida disso. Inclusive, nós, preste muita atenção a si que está aí a ouvir o programa neste momento. Daqui a pouco eu vou falar para si uma coisa muito, muito especial que está na palavra de Deus. Daqui a pouquinho eu volto para falar sobre este versículo muito especial. Mas, antes de falar desse versículo, olha, acompanhe um trecho do seu Bispo Macedo aqui no Cenáculo do Porto e logo em seguida nós vamos acompanhar o testemunho da dona Fátima, ela que o filho nasceu com problema de nascença, líquido no cérebro, tinha um problemas também na anca, coluna, e dito pelos médicos aos 14 anos que teria que andar numa cadeira de rodas. Tinha hidrocefalia, meningite, epilepsia derivado a essas doenças, tinha que tomar calmantes. Os pais por viverem só para o filho, ou seja, os pais por viverem só para o filho começar a sentir-se afastados, isso estava a destruir o casamento. Nós vamos ouvir o relato da dona Fátima, que ela lutou pelo seu filho. Acompanhe.

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2: Meu filho, ele nasceu de uma gravidez prolongada. Fez uma lavagem ao estômago porque tinha bebido o líquido amniótico. Acabou por se acusar que ele tinha líquido no cérebro. Ele passou a ser tratado num serviço de, como se fosse o serviço de psiquiatria, mas para doenças mentais. Ele ficou com um problema na anca, que lhe trouxe um problema na coluna, e as previsões dos médicos é que ele ficaria por volta dos 14 anos numa cadeira de rodas. Aos 6 anos ele começou a ter muitas dores nas pernas e foi quando foi detectado que ele tinha a coluna torta, a anca estava rodada para o lado direito e ele tinha uma perna mais curta de 7 centímetros. Ele já tinha que tomar calmantes porque tinha esses problemas. E ele tinha um outro problema também, que adveio da hidrocefalia, que foi a meningite. E além da meningite, ele tinha epilepsia. Ele tinha muitas convulsões, eu ia para o hospital com ele com convulsões. E tudo isso acabou por fazer de mim o quê? Aparentemente era corajosa, porque tinha que trabalhar muito, porque para mim era o meu filho ia ficar inválido um dia, e eu tinha que ter condições financeiras adequadas para que ele pudesse sobreviver. Só que isso acabou por também destruir o meu casamento. Nós, casal, nos afastámos porque passámos a viver principalmente para aquela criança. Houve um desgaste em mim, houve um desgaste no meu esposo e nós acabámos por ficar juntos apenas por causa do meu filho. Duas vezes eu tentei o suicídio, não queria comer, não queria dormir, passava a noite, por exemplo, só a escrever coisas, a culpar, no caso a culpar outros. Na terceira vez eu fiz um coquetel de medicamentos. Todos os medicamentos que eu tinha em casa, de calmantes e tudo o que houve lá, eu coloquei num copo e me lembro que chamei o meu marido e o meu filho que estavam a dormir e eu disse que me ia matar porque já não aguentava mais. E nessa situação o meu filho viu, assistiu e ele começou a abraçar a mim, a pedir para não fazer e eu realmente tomei realmente é assim, não, foi mesmo, nem sei como não aconteceu o pior. Funcionária que de facto eu sabia, não que ela falasse comigo, mas eu sabia que frequentava. E na véspera de eu entrar na igreja, houve uma discussão muito violenta em minha casa com o meu esposo e como em muitas discussões que eu destruía tudo em casa. Então outro dia eu cheguei no cabeleireiro e pedi-lhe se ela não se importava de ir comigo porque eu sozinha não conseguia ir. Quando eu entrei, precisamente eu ouvi tudo aquilo que eu estava a passar. Logo ali foi um sinal que alguma coisa era diferente ali. Eu comecei a praticar aquilo que me era ensinado. Logo na mesma semana eu falei para o meu esposo onde estava a ir e ele começou a ir comigo. Então nós começámos a lutar pelo nosso filho na igreja, não é? Passado pouco tempo ele caía, que não podia correr, ele começou a conviver também na igreja, isso assim, e nós começámos a ver que ele já não se queixava com dores, que ele já não caía com a frequência que caía, e quando levámos ao médico, detectámos que a perna dele estava igual à outra. Fizemos depois exames e ele não tinha mais a coluna torta. Depois disso, não tinha já necessidade de ser operado, porque aos 14 ficaria na cadeira de rodas e aos 20 teria que colocar parafusos nas ancas. Não aconteceu nada disso, o corpo dele normalizou, deixou de ser epilétrico, deixou de ser asmático, foi curado e o milagre aconteceu realmente. Nós que vivíamos só dependentes do nosso filho, hoje nós vivemos para nós. Nós vivemos um para o outro. Eu voltei a abrir o meu negócio, hoje eu sou professora também, dou aulas na minha profissão, ou seja, eu adquiri uma vida nova, aquela vida que eu devia ter tido quando eu tinha os 20 anos. Então, tudo o que era antigo morreu, passou e hoje é uma vida nova.
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0: Olha, agora 8:13. E olha, prepare um copo com água, porque daqui a pouco nós vamos realizar a oração por todos. Eu gostava de saber a expectativa das pessoas para este domingo, onde nós estaremos juntos, através do 220-305-710, 220-305-710. Ou se a senhora e o senhor quiser mandar uma mensagem de texto ou de WhatsApp, 910-299-759, 910-299-759, pode mandar uma mensagem que nós vamos ler. Eu tô com o telemóvel aqui na mão agora, nós vamos ler a vossa mensagem também, mas liga para cá, queria conversar consigo, 220-305-710. Eu tenho a Dona Maria. Dona Maria, bom dia!
4: Bom dia, senhor Bispo!
0: E como é que vai? Tá tudo?
4: Tudo, na fé.
0: Dona Maria, conta pra gente a expectativa para esse domingo. A senhora tem filhos?
4: Tenho um filho.
0: Tem um filho, tenho, olha só.
4: Tenho filho, tenho sobrinhas, tenho uma família grande, 10 irmãos.
0: É, e a expectativa para esse domingo?
4: É grande, senhor Bispo. Tenho certeza que vai ser uma bênção. Sempre que eu participo, eu venho mais renovada, mais avivada, com muito mais força. É uma bênção.
0: Graças a Deus.
4: Graças a Deus.
0: E nós temos falado para as pessoas o seguinte: quem tem condições de trazer os filhos, traga. Quem o filho mora longe ou mora no estrangeiro, traga a foto que nós vamos ungir. Porque nós vamos fazer a unção. E eu tenho a mais absoluta certeza de que Deus, ele vai abençoar.
4: Vai sim. Eu convido todas as pessoas que me estão a ouvir, que estão a passar por problemas, como um dia passei, com depressão, que venham. Porque não vão sair diferentes. Eu tenho a certeza, a palavra que vão ouvir do Sr. Bispo, a mensagem do Sr. Bispo Macedo, vai valer a pena. É uma bênção. porque tenho certeza que vão ser diferentes.
5: Olha, então, a todos que estão a ouvir o programa, ouça bem o conselho da Dona Maria e venha nesse domingo.
4: Estou dormindo.
5: Oi?
4: Estou dormindo.
5: A senhora é de Hermesinde?
4: Do Café Caravela.
5: Olha, então, que maravilha. Então, toda a gente de Hermesinde aí está convidada, não?
4: É, sim, toda a gente. Vai ser uma bênção.
5: Com certeza. Dona Maria, que tenha um bom dia, que Deus abençoe a si e a sua família. E até logo mais. Bom dia.
4: Até logo. Bom dia, seu bispo.
5: Olha, daqui a pouco eu vou colocar a mensagem do senhor bispo para falar disso. Antes de colocar o testemunho, nós vamos colocar a mensagem do senhor bispo que está a falar sobre esse domingo muito especial. Mas deixa eu falar com a Carla primeiro. Carla, bom dia.
6: Bom dia, senhor bispo.
5: Tá tudo, Carla?
6: Sim, senhor, na fé.
5: Tá triste ou tá na fé?
6: Tô na fé.
5: Carla, e a expectativa para esse domingo?
6: A expectativa para esse domingo está em alta, senhor bispo. Tenho certeza que vai ser uma manhã muito abençoada. Vai ter famílias restauradas e tenho certeza que vai haver o derramamento com o Espírito Santo.
5: Ou seja, e a Carla recebeu o Espírito Santo faz pouco tempo, ou salvo erro? Tá, não é a Carla que recebeu o Espírito Santo?
6: Sim, senhor, faz agora um mês.
5: É, e foi aonde?
6: No Restelo.
5: No Restelo, olha que maravilha. Ou seja, recebeu o Espírito Santo. Como é que é a vida, Carla, depois de receber o Espírito Santo?
6: É uma vida totalmente diferente. É o próprio Deus dentro da pessoa.
5: É um detalhe, né, Carla? É bom a gente explicar isso, que às vezes a pessoa pensa que recebeu o Espírito Santo, pronto, acabou os problemas, ela não vai sentir mais nada. Não é isso. A pessoa, ela continua, ou seja, a lutar contra os problemas, ela continua a ter os mesmos sentimentos, porque os sentimentos não são inerentes ao ser humano. Porém, com o Espírito Santo, ele é a força que nos faz olhar para frente, que não faz ficar ali a chorar com aquele sentimento e olhar para frente. É isso que o Espírito Santo é dentro de nós, para deixar claro que às vezes a pessoa, ela muitas das vezes já até tem o Espírito Santo, mas ela tem dúvida porque ela acha o seguinte: se o Espírito Santo entrar em mim, eu não posso sentir mais nada, eu não vou ter mais problema. E não é assim, não é verdade, Carla?
6: Sim, senhor. Até às vezes pensa que já não vai ter as vontades que tinha, porque tem Deus dentro.
5: Exatamente. Um detalhe interessante é que quando a pessoa recebe o Espírito Santo, ela recebe a força de Deus para poder lutar dia a dia e vencer todas as adversidades. Por isso que ele disse que lá em na primeira epístola de João, que assim como ele venceu o mundo, nós também venceríamos. E essa é a fé. Ou seja, isso é o que vence o mundo, a nossa fé. Quando nós cremos de todo o nosso coração, então o Espírito Santo, ele abençoa. Muito bem, Carla, que Deus te abençoe. A expectativa é grande para esse domingo?
6: Sim, senhor, muito grande. E vou levar as minhas almas comigo.
5: É isso que eu ia perguntar. Então vai trazer almas consigo?
6: Sim, senhor.
5: Com certeza. Que Deus te abençoe, Carla. Tenha um excelente dia.
6: Obrigada, senhor bispo, igualmente.
5: Bom dia. Agora 220-305-710, para quem está aí a ouvir o programa neste momento, liga para cá, deixa me saber de onde a senhora se ouvirá. E também o 910-299-759, pode mandar uma mensagem aqui que nós vamos ler. Deixa me saber de onde a senhora se ouvirá com a vossa família, tá bom? Nós vamos agora fazer o seguinte: nós vamos acompanhar a mensagem do senhor Bispo Macedo, que fala desse domingo, dia 10, e logo em seguida nós vamos acompanhar dois relatos de pessoas que foram batizadas com o Espírito Santo. Quem são as pessoas? Cadê? É a Cíntia e a Isaline. Cíntia e Isaline, que receberam o Espírito Santo numa reunião com o senhor Bispo Macedo. Logo em seguida nós vamos acompanhar. Acompanha essa chamada.
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8: Nós vamos orar pelas crianças em todo o mundo. Quem trouxer sua criança na Igreja Universal do Reino de Deus no próximo domingo, a criança vai ser ungida com óleo. Nós vamos ungir todas as crianças, procurando guardá-las, protegê-las dos adultos. Porque, às vezes, o maior inimigo da criança é o seu próprio pai ou a sua própria mãe. Então, nós vamos ungir as crianças para que sejam protegidas pelo nosso pai. Você concorda comigo? Jesus disse que se duas ou três pessoas concordarem na terra, seria feito no céu. Nós vamos concordar nesse propósito. Você crê? Eu creio. Então, vamos orar pelas crianças, coitadinhas, que elas não têm culpa das suas mazelas, as mazelas que elas têm sofrido neste mundo por causa dos pais que não têm sido pais, mas têm sido algozes, têm sido maus para com elas. Vamos então pedir o nosso pai, o pai nosso, que venha cuidar dos nossos filhos, das nossas crianças. Eu não tenho criança em casa, mas eu quero que a sua criança seja adotada por toda a Igreja Universal em todo o mundo, para que ela venha ser protegida por Deus. Nós vamos orar para a proteção das crianças domingo que vem. Graças a Deus. E essa é uma direção da vontade de Deus para a Igreja. Eu estava falando sobre o fato de algumas crianças vinham trazidas pelos seus pais até Jesus. Mas os discípulos de Jesus, os discípulos tentando agradar ou pensando que estavam agradando a Deus, evitavam, não deixavam que as crianças se aproximassem de Jesus. E Jesus disse: deixai vir a mim os pequeninos, não os embaraceis, porque dos tais, quem não receber o reino de Deus como uma criança que é humilde, naturalmente é humilde, quem não receber o reino de Deus como uma criança, não pode entrar nele. E é isso mesmo, nós somos as crianças. Você vai trazer sua criança domingo que vem e nós vamos ungi-las com o óleo da proteção divina. Vamos consagrá-las para Deus. Já na porta da igreja, a criança já vai ser consagrada. Você não tem que pagar nada, absolutamente nada. Inclusive, até o estacionamento, se você vier de carro, você não vai ter que pagar nada. É de graça. Graças a Deus. Então, domingo que vem, prepare-se para trazer a criança, sua criança.
9: Chamo-me Cíntia e eu, antes de receber o Espírito Santo, eu era uma pessoa assim cheia de medo. O meu medo basicamente começou quando eu tinha por volta dos meus 13 anos, quando o meu irmão foi diagnosticado com uma doença incurável, que é a esquizofrenia. Entretanto, houve muitas contendas na minha família e eu fui devolvendo

0: Então, ter essa mente de Cristo, ter Deus dentro de mim.
1: Olá, chamo Isalinho. Hoje eu recebi o Espírito Santo. Hoje, no momento que o bicho chamou para vir à frente, eu estava com um bocadinho de receio e vergonha de vir à frente. Mas daí o meu medo, cheguei à frente, porque é uma coisa que eu preciso e necessito tanto, que é o Espírito do Senhor dentro de mim. Então, acabei por vir aqui, acabei por louvar e pedir a Deus. E pedi para Deus me mostrar o que eu devo mudar, o que eu devo deixar. E Ele me disse que eu devo deixar o meu orgulho, o meu eu, a minha vaidade. Então, eu acabei por louvar e pedir. Então, a partir daquele momento, eu recebi o Espírito Santo, o Espírito do Senhor. E tive a certeza que Ele é comigo. E a partir dali comecei a ficar alegre, fiquei animada, é um entusiasmo de louvar, de cantar, é uma coisa magnífica. Hoje eu tenho a certeza que eu tenho o Espírito do Senhor.
2: Agora 8 horas e 26 minutos, isso também está ao seu alcance neste domingo, pelas 9:30 da manhã, cá no Cenáculo do Porto.

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1: Agora 8:31, daqui a pouco nós vamos realizar a oração por todos e tenho certeza que o Espírito de Deus, ele vai abençoar a vida de todas as pessoas. Bom, pastor Tiago, nós estamos a viver esta fé. Eu só gostava de lembrar que amanhã, quarta-feira, é Santa Ceia. Santa Ceia, e nós vamos participar da Santa Ceia, vamos buscar a presença de Deus e participar de uma Santa Ceia especial para toda a igreja. O dia todo, amanhã, nós teremos a Santa Ceia. Porém, nós estamos a nos preparar para esse domingo. O domingo das famílias, com a bênção para os filhos. E nós temos visto tantos problemas, tantos desamores, e principalmente tanto desamor em relação aos filhos, mas também de filhos aos pais. Uma situação onde essa pessoa, ela realmente, ela precisa ver a manifestação do poder de Deus na vida dela. E esse domingo, eu acredito que Deus o preparou para que essa mãe possa ver essa manifestação do poder de Deus nos filhos, para que haja uma mudança realmente dentro da casa. Estamos a ouvir os relatos de pessoas, de mães que lutaram pelos filhos e hoje estão abençoadas com os seus filhos.
2: É verdade, Bispo. E essa semana inteira é uma semana de preparação para domingo. Nós entramos no jejum de Daniel nesse domingo passado. E o primeiro grande objetivo do domingo agora é o batismo com o Espírito Santo. Porém, existem muitas famílias que precisam de um milagre urgente. Mães que precisam ver o filho mudar urgentemente, porque as drogas estão a acabar com o filho, o vício está a acabar com o filho, as amizades estão a levá-los por caminhos sem volta. Então, há mães que precisam de um milagre urgente nos filhos. O filho que está doente, acamado num hospital. E o mesmo também acontece ao contrário. Há filhos que querem ver os pais bem. Os filhos sempre chegam em casa e veem o pai e a mãe brigar, veem um ambiente terrível dentro de casa, é sempre um mal-estar, e por isso essa pessoa que nos ouve agora e esses jovens que nos ouvem agora, os filhos e os pais, eles precisam entender que para haver uma resposta, um resultado, é necessário agir a fé. Por isso essa pessoa não pode medir esforços para chegar aqui nesse domingo, porque é a vinda dela, a fé dela para chegar aqui, que vai trazer o resultado na família e, acima de tudo, aqueles que têm se preparado, o batismo com o Espírito Santo.
1: Ah, mas não tenha dúvida disso. Por isso que todo esforço é válido para que a senhora e o senhor saia da onde quer que a senhora e o senhor esteja agora a ouvir o programa para estar conosco neste domingo, que será muito especial. Não tenha dúvida disso, será o domingo aonde nós estaremos, sabe, nesta fé, o recebimento. do Espírito Santo. Nós vamos, nesse domingo, vamos completar 7 dias do jejum de Daniel. E olha que maravilha, estamos a viver o jejum de Daniel. O senhor Bispo Macedo estará conosco neste domingo, cá no Cenáculo do Porto. Não é o que nós temos dito, ele poderia estar em qualquer outro sítio, que é normal, até mesmo em Lisboa, porém, ele estará a dar essa bênção para todos os filhos cá no norte. E como nós temos orientado as pessoas, não é um evento para o Cenáculo do Porto, é um evento para todo o norte de Portugal. É diferente. Este evento deste domingo será para todo o norte de Portugal. Por isso a importância dessa pessoa, ela está conosco, de trazer os filhos, trazer a família. Será o domingo das famílias, com a bênção para os filhos. Ou seja, a importância dessa pessoa, ela entender que o facto de estar aqui não é somente para participar de uma reunião com o senhor Bispo Macedo, porém, é para essa bênção que será dada. Nós estamos a ouvir relatos de pessoas que foram batizadas em uma reunião que o senhor Bispo Macedo fez, e isso tem que acontecer. Olha o que diz a Bíblia no livro de Malaquias, capítulo 4, no versículo 6, que diz assim: e ele converterá o coração dos pais aos filhos, e o coração dos filhos a seus pais, para que eu não venha e fira a terra com maldição. Então, ele converterá o coração dos pais aos filhos e o coração dos filhos aos pais. Ou seja, reconciliação. E o próprio Deus deixa claro: para que eu não venha e fira a terra com maldição. Então, observe que quando há um conflito dentro da casa, um conflito entre pais e filhos, ou seja, ali gera uma maldição naquela família, e é o que nós temos visto. Por isso que nesse domingo acontecerá isso: ele converterá o coração dos pais aos filhos e o coração dos filhos aos seus pais, para quebrar essa maldição.
2: É verdade, bispo, e quantos pais já falaram várias vezes com os filhos e dizem: eu não consigo mudar a cabeça do meu filho, parece que quanto mais eu falo, mais ele se afasta de mim. Parece que quanto mais eu falo, mais violento ele fica comigo. E também muitos filhos que falam várias vezes com os pais e dizem: pai, por favor, sai dessa vida. Pai, volta para casa. Pai, olha o que estás a fazer. Mãe, olha o que estás a fazer. O filho tenta ajudar o pai, mas quanto mais fala, mais distante fica. Porque o único capaz de converter, de mudar o coração é Deus. O único capaz de fazer o filho se voltar para o pai, para a mãe, é Deus. E os pais, se voltarem para os filhos, também é Deus. Então, bispo, essa pessoa precisa entender que o problema dela só vai ser resolvido quando ela agir a fé.
1: Exatamente. Não tenha dúvida disso. O Espírito de Deus, ele vai fortalecer a si, que está aí agora, a ouvir o programa, vai lhe dar forças. Olha, eu vou mais além. Talvez a senhora, o senhor tinha até compromissos para esse domingo agora. Se há possibilidade de cancelar esse compromisso para que esteja aqui, o faça, porque vai valer a pena. Se tem como a senhora e o senhor trocar a vossa folga, aí o vosso descanso aí no trabalho, que alguém possa cobri-lo, cobri-la neste domingo agora, e aí a senhora cobre a pessoa no outro domingo, no dia do descanso dessa pessoa, faça, porque vai valer a pena estar aqui neste domingo pelas 9:30 da manhã, onde nós estamos a viver esta fé, esta certeza de que Deus fará coisas grandes e extraordinárias. Então, não perca a sua oportunidade, esteja conosco. Deus vai converter o coração dos pais aos filhos e o coração dos filhos aos seus pais, e quebrar essa maldição, porque haverá paz entre pais e filhos, e será muito forte. Por isso, não perca a sua oportunidade. Vamos ouvir agora, vamos ouvir o que as pessoas, elas têm a dizer, a preparação, a expectativa para a reunião do senhor Bispo Macedo, e também, logo em seguida, nós vamos acompanhar mais pessoas que estão a confirmar a presença para este domingo, 9:30 da manhã. E a senhora, o senhor pode chamar 220 3050-3210, e o 910-299-759. Pode ligar também por esses dois telefones. 910-299-759 ou 220-305-710. Vamos ouvir então a expectativa.
2: Já participou de alguma reunião com o seu Bispo Macedo?
3: Sim, já participei e foi sempre uma bênção.
2: Qual foi a experiência assim que teve ao participar dessa reunião?
3: Então, realmente a maior experiência nessa reunião é realmente a serenidade que o Bispo acaba por passar na própria reunião, em que nós vemos o próprio Espírito Santo ali. E todas as mensagens que traz é sempre algo único. E vemos que realmente a palavra se renova a cada dia. E às vezes até é um versículo que nós já ouvimos falar e que naquela reunião aquilo traz mais um alimento, fortalece, a sede que fica... sacia, e realmente é sempre uma grande oportunidade de podermos estar nessa reunião.
2: E nesse domingo agora, com a presença do Bispo Macedo, a família vai estar presente aqui?
3: Então, este domingo a família vai estar presente. Vou estar eu, vai estar a minha mãe, vai estar o meu filho, e realmente é algo que nós não podemos abdicar, não podemos prescindir por nada. Nós temos de saber realmente priorizar aquilo que realmente importa, e sem dúvida este domingo será o domingo dos filhos, não é? Ainda teremos a bênção, ter a oportunidade de ter a reunião feita pelo seu Bispo Macedo, então realmente aqui estaremos os três.
2: Carlos, já participou de alguma reunião com o seu Bispo Macedo?
4: Já participei em algumas reuniões, graças a Deus. Tem sido uma bênção. Sempre que ele vem cá, traz algo de novo para nós, que nos abençoa. Nós pensámos que não, que é mais uma reunião, mas de facto há algo ali assim que nós sentimos uma coisa que não se... Só aqui mesmo presente que nós conseguimos presenciar o quão bom aqui é. Porque o domingo é o primeiro dia da semana, então vamos-nos intercalar durante a semana toda, mas o domingo vamos experienciar logo, dar-nos logo aquela energia para podermos superar as nossas batalhas, né? Porque nós estamos, não somos do mundo, mas estamos no mundo, né? E então vem adversidades, vem controvérsias contra nós, nós temos que superar. Então só ao domingo que nós começamos a luta semanal.
2: E como é que o senhor costuma sair da reunião? O que é que o senhor recebe quando o Bispo Macedo vem cá?
4: Olha, além de todos os domingos ser uma bênção, desde quando vem cá o seu Bispo Macedo, como eu disse, é uma coisa diferente. Nós vamos mais cheios ainda daquilo que a gente vem buscar.
2: E o senhor quer fazer um convite para essas pessoas que nos assistem, para estar aqui connosco no domingo?
4: Claro que sim. Eu convido a todas as pessoas para, principalmente este domingo, né? Mas como aos outros, para virmos cá fazer, buscar a presença de Deus, encher-nos mais da presença de Deus. Mesmo que não acreditem que realmente é isto que estou a falar, venham comprovar, né? Venham, porque realmente nós saímos daqui cheios, leves, saímos outra pessoa totalmente diferente. E levamos para a nossa casa também essa felicidade.
5: Eu sou a Fernanda, esta é a Inês, este é o Pedro, e estaremos cá com certeza neste próximo domingo às 9h30 para esta reunião toda especial com o Sr. Bispo Macedo, e fazemos um convite desde já, deixo aqui, faça o mesmo, traga a sua família e venha buscar esta bênção do Senhor para a sua família.
6: É isso mesmo, gostaria de vos convidar a todos para estarem aqui presentes neste domingo por volta das 9h30, para vos convidar a todos para estarem aqui e trazerem a vossa família e ser uma bênção para todos.
7: Olá, eu sou a Rosa. Eu quero fazer um convite muito especial para este domingo, para a reunião do Sr. Bispo Macedo. Eu e as minhas filhas estaremos presentes e gostaríamos que vocês assistissem nesta bênção que vai ser nesta reunião neste domingo.
8: E você é o nosso convidado para vir a este encontro, pois com certeza a sua família também será muito abençoada.
9: Olá, meu nome é Tiago. Quero fazer um convite para você e para a sua família vir aqui no Cenáculo do Espírito Santo, na cidade do Porto, uma reunião muito especial sobre a família, que é, depois de Deus, é um bem maior, é a maior bênção que uma pessoa pode ter. Então, eu convido você a vir aqui uma reunião muito especial com o seu Bispo Macedo, que estará presente aqui no Cenáculo do Espírito Santo, na cidade do Porto, que é importantíssimo.
1: Agora 8h44, daqui a pouco eu vou realizar a oração por todos. Só lembrar que hoje, pastor Tiago, terça-feira, as portas da Universal estão abertas, inclusive cá do Cenáculo. Nós teremos os horários da reunião e o que estará a acontecer hoje, terça-feira.
2: Bispo, 7:30 da manhã já tivemos a primeira reunião, agora 10 horas já vou descer acabando aqui a rádio para realizar essa reunião. 15:00 da tarde o pastor Walter estará presente e às 20 horas eu volto para realizar também essa reunião de fé. E essa pessoa que está a passar por um problema, está a passar por um momento difícil na sua saúde, então hoje ela deve nos procurar. Você que está aí e recebeu um relatório médico, um relatório de que esse problema de saúde não tem solução, então é sua oportunidade de nos buscar hoje, para que através da fé, da unção com óleo, você receba a cura. Aquilo que os médicos não podem fazer, não porque eles não têm capacidade, mas aquilo que os médicos não podem fazer, que vai além da medicina, então Deus pode. Ele vai curar de todo o mal que você tem vivido e enfrentado na sua saúde. Então, bispo, essa pessoa pode nos procurar aqui o dia inteiro, que nós estaremos aqui à inteira disposição.
1: Exatamente. E por isso a importância da senhora, o senhor que está aí doente, poder participar hoje. Temos aí, mas... ou seja, 10:00 da manhã, 15:00 da tarde, 20:00, nesta fé, e o Espírito Santo, ele vai abençoar, tá bom? Creia de todo o vosso coração para que coisas grandes aconteçam na vossa saúde, como nós temos visto e ouvido nos testemunhos. Nós estaremos juntos hoje às 18:00, ali na igreja de Areosa. Eu não tenho aqui a morada, mas a senhora, o senhor pode participar. Se tiver alguém aí a ouvir de Areosa, quer ligar para cá para dar a morada, pode liga para cá, dá tempo ainda, 220-305-710 ou 910-299-759. Ou seja, quem tem alguém aí de Areosa que está a ouvir, liga aqui pra gente, para dar uma morada aí de Areosa. Nós estaremos juntos às 18:00 hoje aí em Areosa, tá bom? Deixa eu falar com o Paulo. Paulo, bom dia.
10: Bom dia.
1: Então, Paulo, tá preparado para esse domingo? Vai faltar? Como é que é o negócio?
10: Não, senhor, não posso faltar. Já estou preparado e estou a me esforçar para levar comigo os meus convidados.
1: Ou seja, vai trazer os convidados nesse domingo também?
10: Vou, claro que sim.
1: Olha que maravilha. Então, ou seja, Paulo, todas as vezes que o senhor Bispo Macedo vem ao Cenáculo do Porto, algo de novo e extraordinário acontece. Pergunta que eu faço ao Paulo. Paulo está nesta fé?
10: Estou, sim. Estou na certeza de que também vou ter uma mudança na minha vida, um renovo.
1: Amém.
10: E eu tenho a certeza que quem leve também vai ter o mesmo.
1: Exato. Olha, e vamos dar essa bênção para todos os filhos. O Paulo tem filhos?
10: Eu tenho?
1: É.
10: Não percebi.
1: O Paulo tem filhos?
10: Não, não tem.
1: Não tem, mas o Paulo é filho.
10: Eu sou filho.
1: Então. Então, o Paulo virá e Deus, ele vai abençoar a vida do Paulo, se os pais também puderem vir, ou seja, nós estendemos o convite a todos, tá bom? Paulo, que Deus te abençoe, muito bom dia e nos vemos logo.
10: Amém.
1: Mais.
10: Bom dia.
1: Até já. Tem a Vera também? Tem a Vera que quer falar? Isso. Se tiver alguém aí da Areosa que está a ouvir o programa, liga para cá, deixa eu saber a morada de lá. Fala que é a morada, daqui a pouco às 18:00 nós estaremos juntos aí na Areosa. Dona Vera, bom dia.
11: Bom dia.
1: Tá tudo bem, dona Vera?
11: Tudo bem, obrigada. Com a senhora também?
1: Tá tudo ótimo, graças a Deus, tudo bem. Então, dona Vera, eu estou a saber que a dona Vera vai faltar domingo. É verdade isso? Não.
11: Hã? Não. Não. São coisas que não se pode perder. Tá?
1: Exatamente, dona Vera. Tem ocasiões que não dá para perder, não é?
11: Não. São únicas, ainda que sejam esporádicas, mas as que são, tem que se aproveitar sempre.
1: Exatamente. Dona Vera falou uma coisa muito importante agora. Aquelas coisas que são esporádicas, aquelas coisas que não são continuamente, a gente não pode perder a oportunidade. Então, a importância... Dona Vera tem filhos?
11: Não, sou solteira e sem filhos.
1: Ah, não tem filhos não, Vera?
11: Não, sou filha apenas.
1: Mas a Vera é filha?
11: Claro.
1: Então nós vamos orar por todos os filhos neste domingo e com certeza será uma bênção para todas as pessoas. Olha, por isso, a importância da gente buscar a Deus, nos entregar a Deus de corpo, alma e espírito. E o Espírito Santo será derramado. Ainda mais que nós estamos a viver o jejum de Daniel, estamos nessa expectativa, não é verdade, Vera?
11: Sim, senhor, tá ligado.
1: Com certeza, Deus, ele vai abençoar. Vera, obrigado, que tenha um excelente dia. Tá bom?
11: Obrigada igualmente.
1: Que Deus abençoe, bom dia. Obrigada, muito bem. Temos aí a morada de Areosa? Acho que não tem ninguém que está a ouvir lá da Areosa, não. Isso. Pode ligar 220-305-710 ou 910-299-759. Isso. Será algo muito especial neste domingo. Pode ter certeza disso. Coisas grandes e extraordinárias vão acontecer. Qual é a morada?
2: Então, a Igreja da Ariosa fica localizada na Rua 3 de Maio, 285, ali em Pedrouços. Rua 3 de Maio, 285, em Pedrouços.
1: Por isso, amiga e amiga, não perca a sua oportunidade de estar conosco, tá bom? Muito bem, nós vamos agora... O que, que nós vamos agora? Hã? Vamos ouvir, então... Coloca a música aí do filho, que eu já volto para a oração. Essa música aí do filho. Isso... E eu já volto a realizar a oração por todos.

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1: Senhor nosso Deus e Senhor nosso Pai, em o nome do teu Filho amado, o Senhor Jesus, nós entramos na tua presença nesse momento e pedimos, meu Pai, ao Senhor, a manifestação do teu poder, do teu Espírito sobre a vida de todas as pessoas que estão agora em oração conosco. Pessoas aflitas, pessoas desesperadas, pessoas, meu Pai, que já tentaram de tudo, porém, meu Pai, se encontram agora a viver uma situação muito difícil. Meu Deus, que o Senhor estenda agora as tuas santas mãos, meu Pai, para libertar a vida dessa pessoa, meu Deus, que se encontra aflita nos vícios. Essa pessoa que ouve, meu Deus, esta oração desde a sua carrinha, no trânsito, meu Deus, na sua viatura, aonde quer que ela esteja, no trabalho, dentro de casa, porque ela não consegue sair de casa, ela ouve, meu Deus, esta oração todos os dias e o desejo dela é poder chegar na tua casa, mas, meu Pai, vem sobre ela um desespero, uma agonia, meu Deus. E nós te pedimos agora, meu Pai, que o Senhor estenda as tuas santas mãos, que o Senhor venha libertar esta pessoa de todo mal, de toda angústia, de toda tristeza, de toda dor, tudo aquilo, meu Pai, que ela está a sofrer nesse momento. Ó Deus Todo-Poderoso, nós determinamos agora, meu Pai, a manifestação do teu poder, a manifestação do teu Espírito. Senhor Jesus, tira essa pessoa do lado avesso da vida, tira essa pessoa, meu Pai, que sofre na vida econômica, que sofre com os filhos, que sofre, meu Pai, em todos os sentidos da vida. Ó, meu Deus, nós te pedimos agora, meu Pai, que o Senhor estenda as tuas santas mãos para libertar esta pessoa. Consagre e abençoe esse copo com água para que no momento que esta pessoa beba da água, ela receba vida, ela receba agora forças. É o que nós te pedimos e determinamos em o nome do Pai, do Filho e do Espírito Santo, e aqueles que creem digam amém e graças a Deus. Beba agora com muita fé do seu copo com água. Graças a Deus. Amiga e amiga, agora depende de si. Eu só gostava de lembrar que nesta quarta-feira, inclusive nós vamos colocar essa chamada que fala desta quarta-feira, a Santa Ceia, o dia todo, que será algo especial. E o Espírito Santo, ele vai abençoar a ceia. Acompanhe.
0: O corpo e o sangue do Senhor Jesus. 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Nesta quarta-feira, a Santa Ceia do Senhor, especialmente às 20 horas, no Cenáculo do Espírito Santo no Porto, na Rua Diegas Muniz 485, perto do antigo Quartel Militar da Constituição.
1: E nós aguardamos por si nesta quarta-feira, onde nós vamos buscar a presença de Deus, o Espírito Santo, o dia todo, pela manhã, pela tarde, pela noite. E olha, será uma bênção na vida de todos, tá bom? Não perca a sua oportunidade de estar conosco neste domingo, aliás, nesta quarta-feira e também neste domingo, dia 10, onde será o Domingo das Famílias, com a bênção para todos os filhos e o derramamento do Espírito Santo. Será o primeiro, vamos dizer assim, domingo desse jejum de Daniel, onde nós vamos buscar a Deus de todo o nosso coração e entregar a nossa vida a Deus. E cada dia que passa, estamos mais próximos do dia de Pentecostes, tá bom? Que Deus abençoe a vida de todos abundantemente. Amanhã voltamos com o programa O Ponto de Fé.

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1: São 9 horas.
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4: Olá, bom dia. 3 mortos e 1 passageiro em estado crítico é o ponto de situação ao surto de antivírus. Desde abril já afetou pelo menos 7 pessoas a bordo do navio de cruzeiro Ondios. Entre as vítimas mortais estão um casal inglês e uma mulher alemã. Febre, dor de cabeça e diarreia são alguns dos sintomas comuns entre os afetados. Nesta segunda-feira, a Secretaria de Estado das Comunidades Portuguesas confirmou que há um português a bordo e que se trata de um membro da tripulação, não tendo recebido até ao momento qualquer pedido de apoio ou ajuda. O navio de cruzeiro Ondios, que fazia a ligação entre o Chaia na Argentina e as Ilhas Canárias, transportava 147 pessoas entre passageiros e tripulação. O Siresp vai ter um investimento de cerca de 36 milhões de euros para tornar a rede mais autónoma em termos energéticos e também tratar de redundâncias. O grupo de trabalho criado pelo Governo há cerca de um ano, depois do apagão, apresenta hoje no Ministério da Administração Interna as propostas de um estudo técnico-estratégico para a evolução do sistema. O objetivo é reforçar a rede com mais autonomia energética. Numa entrevista recente, o Ministro da Administração Interna revelou que no verão vão ser, em parte, já visíveis alterações na rede, passando a existir mais equipamentos, retransmissores e canais próprios de comunicação. O movimento pelo Tejo, o Protejo, anunciou que vai contestar decisões europeias sobre o Rio Tejo através de uma petição ao Parlamento Europeu e uma ação judicial no Tribunal de Justiça da União Europeia. Em causa está uma queixa submetida em 2024 por 31 organizações portuguesas e espanholas relativamente ao alegado incumprimento da Diretiva Quadro da Água por Portugal e Espanha, nomeadamente pela ausência de um regime de caudais ecológicos no Rio Tejo, sobretudo na barragem de Cedilho, na fronteira entre os dois países. Seul anunciou hoje que vai reavaliar cuidadosamente a sua posição em relação a uma eventual participação nas operações norte-americanas no Estreito de Hormuz, tudo na sequência da explosão que atingiu um cargueiro fretado pela armadora sul-coreana HMM. Seul tenciona definir a sua posição, tendo em conta o direito internacional, a segurança das rotas marítimas internacionais, a aliança com os Estados Unidos e a situação de segurança na Península Coreana, segundo precisou o Ministério Sul-Coreano. De acordo com o governo, todos os 24 membros da tripulação a bordo, incluindo 6 sul-coreanos, estão sãos e salvos e o incêndio está completamente extinto. O primeiro-ministro português, Luís Montenegro, realizou hoje uma visita oficial à Alemanha para reforçar o diálogo político e as relações económicas num momento considerado crítico para a União Europeia. A Alemanha é a maior economia da União Europeia, o terceiro principal cliente de Portugal e o segundo fornecedor, sendo que entre 2021 e 2025 as exportações portuguesas de bens e serviços para aquele país cresceram em média quase 13%, enquanto as importações aumentaram cerca de 7%. Nota ainda para falar dos prémios Pulitzer, Associated Press, Reuters e Washington Post entre os vencedores. O Post venceu o prémio de serviço público pela sua análise dos cortes drásticos nas agências federais dos Estados Unidos, tendo também na Associated Press, a Reuters e o New York Times sido premiados na nova edição dos prémios jornalísticos. A cobertura do Post iluminou os detalhes, por vezes obscuros, da iniciativa do presidente Trump de reformular o governo federal. A Associated Press foi premiada por uma investigação que expôs que as empresas norte-americanas ajudam a estabelecer as bases do sistema governamental chinês de monitorização e policiamento dos seus cidadãos. Já a Reuters ganhou o prémio de reportagem nacional pelo trabalho sobre como Trump usou o governo federal e a influência dos seus apoiantes para expandir a autoridade presidencial. Os prémios chegam numa altura sombria para os meios de comunicação. Nos últimos meses, o Washington Post cortou um terço do seu pessoal. A CBS News anunciou o encerramento do seu serviço de rádio com quase um século de existência. A Associated Press ofereceu indenizações a mais de 120 jornalistas e alguns jornais regionais também enfrentam dificuldades.
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2: Olá, bom dia. Uma mão cheia de golos. O Sporting provou que ainda conta nesta luta pelo segundo lugar da Liga, o tal que pode dar milhões, ou seja, o acesso à Champions. Prova de força e de vida em Alvalade, com uma goleada por 5-1 sobre o oitavo classificado, o Vitória de Guimarães. E assim o Sporting acendeu ainda mais a luta pelo segundo lugar, igualando o Benfica, com 76 pontos, mesmo que em desvantagem no confronto direto, ou seja, os Leões não dependem apenas de si para ficar em segundo lugar, bastando ao Benfica vencer os dois jogos que restam da Liga. Ontem, no fecho da 32ª jornada, o Sporting não deu qualquer hipótese ao Vitória, chegando ao intervalo já a vencer por 3-0, com golos de Gonçalo Inácio, Daniel Bragança e Maxi Araújo, tendo Luís Suárez e Luís Guilherme, na segunda parte, feito a tal manita, enquanto De Bast, aos 85 minutos, marcou na própria baliza o tento de honra do Vitória de Guimarães. No final, Rui Borges relativizou a vitória, dizendo que não eram os piores e que agora também não são os melhores. Quanto às contas do que falta da temporada, o técnico leonino pretende apenas olhar para os jogos do Sporting.
3: Estou preocupado em ganhar os meus jogos, isso é que me importa. Tenho mais dois jogos para o campeonato, fazer a nossa parte, que é ganhá-los para tentarmos conseguir ficar no segundo lugar. É isso que nos foca, é isso que é o meu foco. E depois temos a final da taça e queremos muito ganhar esse troféu. Por isso é esse o meu foco e de todos nós, mais do que propriamente em jogadores que possam interessar ou não. Em relação àquilo que é segundo, ou terceiro ou primeiro lugar, os lugares são ganhos por mérito sempre, seja ele qual for.
2: Pelo Vitória de Guimarães, o treinador Gil Lameiras diz que falta muita coisa à sua equipa.
4: Basicamente o Sporting nas duas primeiras ocasiões de golo acaba por fazer o golo e a partir daí a equipa nunca mais se encontrou, faltou muita coisa à equipa, faltou personalidade, faltou continuarmos a jogar basicamente aquilo que treinámos e isso não aconteceu durante o jogo.
2: O Sporting, com este triunfo, alcançou então o Benfica no segundo posto, têm em ambos 76 pontos, mas os encarnados, recordo, têm a tal vantagem no confronto direto. O Vitória é o oitavo classificado, segue com 42 pontos. Na segunda liga, o adversário do Sporting na Taça de Portugal ainda sonha com a subida ao patamar maior do futebol português. O Torriense continua na corrida pela subida direta à primeira liga, tendo vencido ontem na recepção ao Penafiel por 3-2, reduzindo para 2 pontos a desvantagem para o Académico de Viseu, que está em segundo. A final da Taça de Portugal, que vai então opor o detentor do troféu Sporting ao Torriense, já tem data e hora marcada. Segundo a Federação Portuguesa de Futebol, a final da Prova Rainha começa às 5:15 da tarde do domingo 24 de maio. E a APAF, Associação Portuguesa de Árbitros de Futebol, vai submeter uma participação disciplinar contra o Benfica e o presidente do clube, Rui Costa, na base da queixa do organismo, junto do Conselho de Disciplina da Federação, estão as declarações proferidas por Rui Costa, sábado, após o empate dos encarnados na visita ao Famalicão. O dirigente, recordo, criticou a atuação da equipa de arbitragem liderada por Gustavo Correia e acusou o juiz da Associação do Porto de ter prejudicado o Benfica na luta pelo acesso à Liga dos Campeões. A participação da APAF também incide sobre o Benfica devido a uma publicação lançada nas redes sociais, depois do fim do encontro, na qual o clube oferecia o prémio de homem do jogo à equipa de arbitragem. Entretanto, o presidente da mesa da Assembleia Geral do Benfica, José Pereira da Costa, considerou que seria o cúmulo da desfaçatez se o presidente do clube fosse punido na sequência da queixa do setor da arbitragem. Para o dirigente seria, e passo a citar, irónico, trágico, mas também seria o cúmulo da desfaçatez se, perante aquilo que se passou no sábado, fosse punido o presidente do Benfica. Pereira da Costa, em entrevista à BTV, disse ainda não compreender a razão pela qual não são divulgadas atualmente as comunicações áudio entre árbitros e VAR. O árbitro português João Pinheiro vai dirigir a segunda mão da meia-final final da Liga dos Campeões entre os alemães do Bayern de Munique e os franceses do Paris Saint-Germain. João Pinheiro vai ter como assistentes Bruno Jesus e Luciano Maia. Na segunda mão das meias finais da Champions, que se disputa quarta-feira em Munique, o PSG, dos portugueses Nuno Mendes, Vitinha, João Neves e Gonçalo Ramos, vai defender uma vantagem mínima frente ao já consagrado campeão alemão de Rafael Guerreiro e David Deiber, depois do triunfo na primeira mão da equipa de Paris por 5-4. Hoje fica decidido o primeiro finalista da Liga dos Campeões, que vai sair do embate entre Arsenal e Atlético de Madrid. Recordo que na primeira mão, na capital espanhola, houve empate a uma bola. A modelo croata distraiu toda a gente, até o cameraman, no Grande Prémio de Miami. Foi um momento insólito durante a transmissão da Sky Sports no Grande Prémio de Miami, em Fórmula 1, que acabou por se tornar viral, isto depois de um operador de câmara ter focado a atenção numa modelo croata em vez de nos apresentadores. O episódio ocorreu durante a cobertura da qualificação para a corrida sprint, quando uma mulher vestida com um top preto e botas entrou no plano e a câmara acabou por a seguir por vários segundos. A mulher em questão foi depois identificada como sendo Ivana Knoll, antiga Miss Croácia, que reside em Miami e tem marcado presença em todas as edições do Grande Prémio. A modelo e DJ conta com cerca de 3 milhões de seguidores no Instagram. A croata ganhou notoriedade internacional durante o Campeonato do Mundo de Futebol de 2018, onde foi apelidada de a adepta mais sexy do torneio pelo apoio à seleção da Croácia. Agora, no Grande Prémio de Fórmula 1 de Miami, acabou por virar a cabeça de muita gente, até do operador de câmara.

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1: São 10 horas.
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4: Olá, muito bom dia. Vamos para a informação regional. Empresária Inês Pereira, conhecida como a cabeleireira dos famosos, e a filha Inês Catarina Pereira foram condenadas no Tribunal de São João Novo, no Porto, a penas de prisão suspensas por crimes fiscais. A mãe foi condenada a 1 ano e 9 meses por não pagamento à Segurança Social e a filha a 2 anos por abuso de confiança por não pagamento de IVA. As penas foram suspensas durante 3 anos, obrigando Inês Pereira a pagar 20 mil euros e a filha uma quantia de 30 mil euros. Também a sociedade Notório e Notável foi condenada a uma multa de 3.700 euros, sabendo-se que não será paga, uma vez que a empresa já foi declarada insolvente. Durante o julgamento, as duas arguidas decidiram prestar declarações, mas o tribunal considerou que não falaram com verdade. A mãe, porque afirmou não saber de nada, e a filha, porque atirou para cima do pai, entretanto falecido, a gestão da empresa de que era a única administradora. José Figueiredo, advogado das arguidas, disse ao JN que vai recorrer desta decisão. Recordo que Inês Pereira, o marido e os 2 filhos já tinham sido condenados em março de 2024 a 7 anos de prisão efetiva por branqueamento e crimes fiscais. A pena ainda não transitou em julgado à espera de uma decisão do Tribunal Constitucional, o último dos recursos possível. Ainda pelos tribunais, o ex-presidente, a ex-diretora e o Lar do Comércio, Matosinhos, foram acusados do crime de propagação de doença contagiosa agravada pelo resultado. Segundo o Ministério Público, como consequência direta da infecção do Covid-19, em maio de 2020, morreram 18 utentes do lar. Em 2024, os 2 responsáveis já tinham sido condenados a 6 anos e meio de prisão efetiva por 18 crimes de maus-tratos. Na altura, foram anunciados recursos. A acusação considera agora que os arguidos, apesar de avisados pelas entidades sem vistorias ao lar para a falta de condições que facilitavam a propagação da doença, optaram por não implementar medidas e até emitir instruções contrárias. Segundo o Ministério Público, em resultado destas condutas, 109 utentes do Lar do Comércio foram infectados com Covid-19 entre abril e maio de 2020. Destes, 18 morreram e outros 3 sofreram ofensas à integridade física graves. E Guimarães vai acolher o novo Centro de Dados Nacional, um investimento de 5 milhões de euros. Localizado no Polo Universitário de Azorém, da Universidade do Minho, em Guimarães, o polo deverá estar concluído em setembro e vai alojar supercomputadores e sistemas digitais. A construtora DST diz estar a executar a empreitada do Centro de Dados do Centro Nacional de Computação Avançada, uma infraestrutura estratégica para o ecossistema científico e tecnológico português. O Serralves em Festa regressa ao Porto de 29 a 31 de maio para mais 50 horas sem paragens e gratuitas de arte contemporânea. São espetáculos de música, dança, exposições, teatro de rua, circo contemporâneo, sessões de cinema de Manuel de Oliveira, oficinas e visitas orientadas. Ainda em números, esta edição 20 do Serralves em Festa vai contar com 650 artistas de 34 nacionalidades. Antes da festa começar oficialmente no museu, o Porto vai receber Caravansará, um desfile do coreógrafo brasileiro Gustavo Siríaco, que conta com cerca de 80 elementos e que se vai espalhar pelas ruas da cidade no dia 28. Além das artes performativas, o Serralves em Festa aposta também na música. A banda Momorta vai estrear uma nova obra com a participação de João Barradas e Mariana Villanova, mas vai também haver atuações de Conan Onziris, entre outros. O Serralves em Festa abre portas às 18h de dia 29 de maio e encerra às 22h de dia 31. Fica por aqui a informação regional. Uma boa terça-feira.
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0: Passam 11 minutinhos das 10, bom dia, boa terça-feira, primeira edição de Discos Pedidos, aqui claro na Rádio Linear, a Rádio de Vila do Conde. A partir de agora pode e deve participar nos 88.6, é isso mesmo, radiolinear.pt, também através da nossa aplicação, que é gratuita, tanto para Android como iOS, é só baixar e levar-nos para todo lado, é mesmo todo lado. Aproveite e siga-nos nas redes sociais. 924-309-382, SMS ou WhatsApp, 924-309-382, ou liga ao 22-377-0841. E é para lá que vamos. Olá, bom dia.
1: Olá, bom dia, minha querida. Está boa?
0: Bom dia. Eu estou ótima. Júlia.
1: É, Júlia. Está com sono. Igualmente. Bem, igualmente não que eu ouço para todos os dias.
0: Pois é, é diferente.
1: Ainda ontem tentei, mas não tive sorte.
0: Mas hoje esteve. Pronto.
1: Hoje esteve.
0: E o que interessa é isso.
1: É nunca
0: desistir.
1: Nunca desistir, nunca.
0: Quem espera sempre alcança.
1: Sempre alcança. Se eu fosse a desistir, ui, meu Deus, já tinha desistido há muito tempo.
0: Mas não, era está aqui nada. Firme. Minha querida, qual é
1: graças
0: a música?
1: A Deus. Quero ouvir o Jorge Ferreira, Adeus, Adeus.
0: E vai para quem?
1: Para dedicar assim a família, e a Miguel e a família, para as minhas queridas amizades, beijinhos para elas todas, para todos os ouvintes, para os que trabalham no ferro, na limpeza, na costura, e mais? Ferro, costura, limpeza, a toda a gente. Nos estão a ouvir.
0: Pronto.
1: Com muita saúde, minha querida. Tá?
0: Que é o mais importante. Saúde
1: e boa. E um grande beijinho para a surfista.
0: Um beijinho grande também.
1: Que ela é uma querida. Beijocas.
0: Ela de certeza
1: também. Olhando a todas, são todas umas queridas.
0: Todas.
1: Para mim é tudo boa, gente. Tudo.
0: Que bom, ainda bem.
1: Tá, minha querida.
0: Um
1: beijinho
0: grande, Júlia. Beijoca.
1: Saudinha para toda a gente.
0: Beijoca,
1: tchau. Obrigada igualmente. Tchau, beijinhos.
0: Temos então o Jorge Ferreira com Adeus, Adeus. Aqui a escolha da Júlia. Depois já sabe que pode participar até ao meio-dia. Está a valer a sua participação e, claro, a sua escolha aqui na Rádio Linear.
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2: Passam 26 minutinhos das 10, uma boa terça-feira, eu sou Inês Castro, vamos a mais participação. Bom dia, gostaria de ouvir Calema Respirar, é para dedicar às minhas colegas da fábrica de sabonetes, no Castelo da Maia, em especial à menina Isabel Ribeiro, e para vocês, com uma boa semana, beijinhos, beijinhos, está entregue, vamos ouvir então na sequência Calema com Sara Correia em Respirar. Bom dia, gostava de ouvir a música Style da Taylor Swift. Vamos ouvir também na sequência, parece-me bem. Pode e deve participar 924-309-382, SMS ou WhatsApp. Está na Rádio Linear, a Rádio de Vila do Conde, e neste caso na sua companhia. E é você que manda na programação até ao meio-dia.

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2: Estamos a 20 minutinhos das 11 e neste Castro na sua companhia com mais participação 924-309-382 SMS ou WhatsApp. Falta a sua participação. Ora, muito bem, bom dia Rádio Linear e a todos os ouvintes. Sou a Joana e gostaria de ouvir o tema do Luan Santana, à vossa escolha. É para dedicar ao meu marido André, que é o maior da minha vida. Um obrigada a todos desse lado. Muito obrigada a nós. E vamos ouvir o Morena, do Luan Santana. Pode ser, Joana? Bom dia, Inês. Sou a Patrícia de Guimarães. Pode passar uma música à sua escolha, da Sara Tavares, por favor. É para dedicar a todos os ouvintes. Beijinhos. Muito obrigada, beijinhos, Patrícia. Vamos ouvir também Bom Feeling, da Sara Tavares. Ora, está prontinha mais uma sequência a arrancar, 924-309-382. SMS ou WhatsApp.

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2: A 6 minutinhos das 11, Inês de Castro na sua companhia. Vamos a mais participação. Bom dia, Inês. Gostava de ouvir Eros Ramazzotti, Laurora. Beijinhos. Beijinhos será então a música que irá encerrar a primeira hora. É só a primeira. Tem muito mais, então, daqui a pouco, depois de atualizarmos toda a informação. Aqui, claro, nos 88.6.

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0: São 11 horas.
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4: Olá mais uma vez, bom dia. Dois portugueses estão presos em condições desumanas e com várias restrições na Venezuela. A denúncia é feita pelo Comitê pela Libertação dos Presos Políticos na Venezuela e a situação reporta-se à cadeia de El Rodeo 1. Diz que são necessárias ações diplomáticas ativas e firmes para serem libertados, sem revelar a identidade dos detidos. De acordo com os responsáveis, estão em condições horríveis, tal como os venezuelanos, e é por isso que a comunidade internacional desempenha aqui um papel importante, uma vez que o regime está a tentar impor uma narrativa totalmente contrária à realidade. Dados atualizados da Organização Justiça, Encontro e Perdão dão conta de que na Venezuela há 667 presos políticos, entre os quais 5 portugueses. O governo prolongou até 25 de outubro as atuais licenças de assistência em escala handling dos aeroportos continentais, Lisboa, Faro e Porto. O objetivo é assegurar a estabilidade do serviço durante o período de verão, quando há maior pressão. Em comunicado, o Ministério das Infraestruturas e Habitação explica que o objetivo, além de garantir estabilidade do serviço durante o período de verão, é dar tempo para que seja ultrapassada a litigância do concurso para a atribuição de novas licenças. Segundo a mesma nota, o relatório final do concurso para a atribuição das mesmas foi concluído pela Autoridade Nacional de Aviação Civil, a ANAC, em janeiro deste ano, seguindo-se o processo de adjudicação. Contudo, já depois da habilitação do vencedor, Serviços Portugueses de Handling apresentou uma providência cautelar com efeitos suspensivos sobre o processo. Em simultâneo, acrescenta, a TAP transmitiu ao Governo que foram revistos os contratos que se manterão em vigor enquanto subsistirem as atuais licenças. As companhias aéreas estão a subir os preços dos bilhetes e a cobrar mais por assentos e bagagens. Tudo devido à guerra no Médio Oriente, que está a pressionar os custos do setor, com o preço do querosene a duplicar e a levar as transportadoras a subir tarifas, introduzir novas taxas e cancelar ligações. Assim dá conta hoje o Jornal Público, dizendo que com o preço do combustível a subir, que representa entre 35% e 40% dos custos operacionais, está a forçar uma revisão em alta das tarifas. Várias transportadoras já avançaram com subidas nos preços dos bilhetes e admitem novos ajustamentos ao longo dos próximos meses, numa tentativa de compensar o impacto da subida do querosene e proteger as margens. Além disso, estão a reforçar receitas através de taxas adicionais, nomeadamente na bagagem de porão e na escolha de assentos, assim como a introduzir sobretaxas associadas ao combustível. Em paralelo, começam a surgir mudanças no modelo de pricing, com algumas empresas a indexarem diretamente os preços ao custo energético. Mais de 700 operacionais do Chipre, Chequia, Espanha, França, Polónia e Portugal participam entre hoje e quinta-feira em Viseu, num exercício europeu que tem como cenário um incêndio rural de grande dimensão. É uma iniciativa organizada pela Autoridade Nacional de Emergência e Proteção Civil, através do Comando Subregional de Viseu Dão Lafões, em articulação com outras entidades, nomeadamente no âmbito do Mecanismo de Proteção Civil da União Europeia. O exercício PT Eumodex 2026 tem assim como base um incêndio de grandes dimensões, caracterizado pela rápida propagação e pelo impacto significativo em áreas florestais e aglomerados populacionais. De acordo com o Comandante Subregional de Viseu Dão Lafões, Miguel Ângelo David, o exercício europeu pretende testar a cooperação e coordenação e definir processos e modelos de comunicação, melhorando as capacidades operacionais. Fora de portas, um ataque russo a fábricas de produção de gás na Ucrânia fez pelo menos 5 mortos e 37 feridos esta terça-feira. De acordo com a agência Reuters, que cita fontes oficiais ucranianas, os ataques poderão cortar o fornecimento de gás a milhares de ucranianos. As vítimas tratam-se de 3 trabalhadores dos locais atingidos e 2 socorristas. O CEO da empresa Naftogaz confirma que fábricas nas regiões de Poltava e Kharkiv foram atacadas por mísseis e drones russos. O ataque surge depois da Rússia declarar um cessar-fogo de 8 a 9 de maio e a Ucrânia decretar um cessar-fogo a partir desta terça-feira.
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2: Passam 10 minutinhos das 11, eu sou Inês de Castro. Vamos a mais participação, bora! Buenos dias, menininis, é para dedicar ao pessoal do Tecno, Sing It Back de Maloco. Beijinhos, beijinhos, vamos ouvir na sequência, parece-me bem. Olá, bom dia, eu gostaria de ouvir Mr. Kizomba, Maria do Céu, Maria Joana. Maravilha, vamos ouvir também na sequência. Entretanto, vamos aqui ao telefone que está a tocar. Olá, bom dia.
3: Olá, Inês, como vai? A Margarida, estou um bocadinho rouca.
2: Pois está, a Margarida, ia dizer isso, é deste
3: pois,
2: tempo, não é?
3: É
2: calor, é frio,
3: as coisinhas
2: é tudo.
3: Frescas, é uma chatice.
2: Pois é, vem um raio de sol e a gente não aguenta.
3: Ei, e Inês, como é que vai?
2: Eu estou ótima, Margarida.
3: Olha que bom, ainda bem. Olha, Inês, podemos ouvir o Roberto Carlos? Não.
2: Podemos sim, qual é o tema?
3: Olha, pode ser, se for possível, como é grande o meu amor por você, acho que é sim.
2: Sim, e vai para
3: não
2: quem?
3: É? Uhum. É, para todos os amores, todas as pessoas que ouvem a rádio, Linear. E a Inês tem que ouvir também, mesmo que eu não goste.
2: Pois, tem que ser, é o que é. Não, mas eu gosto, eu gosto de Roberto Carlos.
3: Ai, gosto, a não ser que está pelos ouvidos.
2: Exato.
3: Ainda bem.
2: Não, mas eu gosto.
3: Olha que bom.
2: São poucas as músicas que eu não gosto, mas quando calha, o olho tem que aguentar, não é?
3: Exato. Olha, mas vocês aí ouvem tantas músicas, acabam por se apaixonar também.
2: É, exatamente,
3: não é?
2: Tem sempre
3: trabalho.
2: Qualquer coisinha. Margarida, um beijinho muito grande.
3: Beijinhos grandes, prazer em ouvi-la.
2: Muito obrigada, tá?
3: beijinho,
2: boa terça-feira.
3: Beijinho,
2: obrigada,
3: beijinho,
2: até à próxima.
3: Deus.
2: Temos então Roberto Carlos, Moloco e Mr. Kizomba. Tudo música escolhida por si. É assim na Rádio Linear, a rádio de Vila do Conde. Aumenta o volume, venha daí, junte-se a nós. Até ao meio-dia, está a valer a sua participação.
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1: 11 horas 25 minutinhos, até ao meio-dia ainda pode participar. 924-309-382, SMS ou WhatsApp. Está na Rádio Limiar, a Rádio de Vila do Conde. Participe, uma ótima terça-feira.

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1: São 2 horas.
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1: São 3 horas.
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0: Música de Pedro Brunhosa e Sara Correia, chama-se Que o Amor Salve, nesta noite escura.
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0: E começamos assim esta edição de terça-feira dos Discos Pedidos aqui na Linear. Muito obrigado por estar desse lado e por participar também comigo. O número para enviar mensagem é o 924-309-382, 924-309-382, ou então liga ao 22-377-0841. Este pedido chegou aqui, tinha aqui um pedido para Golden de K-Pop Demon Hunters, mas não temos o tema, para dedicar ao meu filho Rodrigo, que faz hoje 5 anos. Quem dedica é a mãe Eliana Torres. Se não tiver, pode ser a música do Pedro Brunhosa e a Sara Correia. Que foi então este Que o Amor Te Salve nesta noite escura que acabamos de ouvir. Obrigado e parabéns. A partir de agora e até às 5, pode ajudar a escolher as músicas que vão tocar. Basta para isso enviar a sua mensagem pelo 924-309-382, SMS ou WhatsApp, escrito ou gravado, ou então pode participar também via telefone pelo 22-377-0841. Vamos ter o Tony Carreira para dedicar a todas as meninas da Confecção de Milheiros. Beijinhos e obrigado e boa semana. Vamos então ouvir música nova do Tony Carreira já daqui a pouco, chama-se Ternura. Temos ainda o António Variações, O Corpo é que Paga, para a Susana Margarida das Prensas, da Fábrica de Palmilhas em Ribeirão. Está então dedicado também a música do António Variações, O Corpo é que Paga. Vai passar já daqui a pouco. Entretanto, estou à espera das suas mensagens pelo 924-309-382. Pode enviar a sua ou então pode ligar 22-377-0841. 22-377-0841. Depois do Tony Carreira e do António Variações, temos ainda mais música escolhida por si aqui via 924-309-382. Tem aqui um pedido para música de Usher, chama-se E vamos ouvir também nesta próxima sequência. Daqui a pouco regresso com mais participações, 22-377-0841, ou então envie a sua mensagem pelo 924-309-382. São 3 e 7.
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1: 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São agora 3 horas mais 18 minutos. Primeira hora de discos pedidos. Tarde de terça-feira. Vamos aqui avançar com mais mensagens. Queremos ouvir a música Show das Poderosas para dedicar à Bina das Prensas da Fábrica de Palmilhas de Ribeirão. Está então dedicado Show das Poderosas com a Anitta. Vai passar já daqui a pouco também. Depois temos aqui a música dos Parabéns para dedicar à Eliana Torres e principalmente ao seu filho Rodrigo, que faz hoje 5 aninhos. Que tenha um dia cheio de brincadeiras. Beijinhos e obrigado, é Kátia Pinto. Obrigado pela participação também. Vamos então ouvir os parabéns do Pandeus Caricas então, nesta próxima sequência depois da Anitta. Combinado? 924-309-382, número para enviar mensagem SMS ou WhatsApp, escrito ou gravado, ou então pode ligar em direto 22-377-0841. Temos aqui mais mensagens. A próxima diz o seguinte: boa tarde, Miguel, sou a Zezé Rodrigues. Hoje gostaria de ouvir É o Amor, de Zezé de Camargo e Luciano, para dedicar a todas as amizades, família linear, hoje em especial a uma princesa linda que faz 5 anos. Beijinhos, está então dedicado também. Vamos ouvir É o Amor então com Zezé de Camargo e Luciano já daqui a pouquinho. Lembro que pode e deve participar ainda por SMS ou WhatsApp pelo 924-309-382, 924-309-382, ou então participa também via telefone pelo 22-377-0841. Tem aqui também um pedido para os parabéns para da Paula Rosas de Paradela Trofa, que estava a dedicar a música de parabéns à minha sobrinha Margarete, que fez anos ontem. Desejo-lhe muitas felicidades. Obrigado. Obrigado nós também pela participação e parabéns. Vamos já ouvir os parabéns com Pandeus Caricas nesta sequência. Para já, seguimos para a música. Começamos com Anitta e Show das Poderosas. São 3h20.
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0: tarde, equipa Rádio Linear e todos os ouvintes. E claro, aquele abraço para o Miguel. Obrigado e até breve. Obrigado, Helder. Um abraço. Vamos então ouvir Cleiton e Camargo, Quando um Grande Amor Se Faz. E é já daqui a pouco vamos recordar este sucesso de Cleiton e Camargo. Primeiro temos o Rui Veloso com Porto Sentido. E ainda nesta sequência juntamos também mais uma, escolhida por si aqui via 924-309-382. Vamos ouvir então a música de Micael Carreira, Beijo, e vai passar daqui a pouquinho também nesta sequência. São agora 3h29. Vamos para a música, daqui a pouco começamos com o Rui Veloso, temos Cleiton e Camargo e temos Micael Carreira.
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0: bom português, não recuse ao Dona Inês. Um beijinho também para si.
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4: Estamos agora com 43 minutos depois das 13, 17 das 4, vamos a mais mensagens, mais participações. Tem aqui um pedido do Ricardo, quero ouvir Simple Minds com Alive and Kicking, só para vir indicar a quem gosta de músicas dos anos 80. Vamos então ouvir com certeza daqui a pouco esta dos Simple Minds. Temos ainda música nova do Carlão, chama-se Para Lá da Espuma. Obrigado também pela participação e temos mais participações aqui via 924-309-382. Tem aqui um pedido para a música do Prince, Purple Rain, grande clássico também. Vamos ouvi-lo daqui a pouco nesta próxima sequência. Um clássico de 1984. Vai-nos levar até ao final desta primeira hora. Depois das quatro temos as notícias e regressamos a mais participações com mais mensagens também pelo 924-309-382. Tem aqui um pedido para a música de Mr. Kizomba, Maria do Céu, Maria Joana. Vamos então ouvir na abertura da próxima hora. Depois regresso com mais participações, conto com a sua 924-309-382 ou então ligo 22-377-0841 e participe nesta tarde de Discos Pedidos, terça-feira, dia 5 de maio. Está com Miguel Correia, continua connosco até às 5 aqui nos 88.6.

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1: São 4 horas.
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4: Altura de informação regional, muito boa tarde. O corpo de um homem com cerca de 40 anos foi encontrado esta manhã na praia do Castelo do Queijo, no Porto. As circunstâncias da morte estão por apurar. O alerta foi dado cerca das 6 da manhã desta terça-feira por um popular que se encontrava na zona. A verificação do óbito foi efetuada no local por uma equipa médica do INEM e o corpo foi levado para o Instituto de Medicina Legal do Porto. De acordo com a Autoridade Marítima Nacional, as causas da morte estão a ser investigadas. Os trabalhadores da Casa da Música no Porto convocaram uma greve de 6 dias. Exigem a revisão urgente do modelo de carreiras que alegam ter sido instituído unilateralmente pela administração. O pré-aviso de greve lançado pelo Sindicato dos Trabalhadores de Espetáculos, do Audiovisual e dos Músicos abrange todo o trabalho na Fundação Casa da Música entre 11 e 16 de maio. O pré-aviso abrange todos os trabalhadores da Casa da Música, com exceção dos músicos da Orquestra Sinfónica. A averiguação sobre os cuidados a uma grávida que teve o bebê na recepção da urgência do Hospital Santo Silva, em Gaia, passou à fase de instrução. Segundo a Inspeção-Geral das Atividades em Saúde, já foram realizadas diversas diligências para o apuramento dos factos e está em curso a realização de uma peritagem médica. Em causa está um inquérito instaurado a 7 de outubro para apurar os factos relacionados com a assistência prestada a uma utente grávida. O bebê nasceu na recepção da urgência do Santo Silva a 4 de outubro. O caso foi noticiado na altura pela RTP, que avançou que o pai da criança apresentou queixa a várias entidades porque o bebê terá caído de cabeça no momento da expulsão, enquanto a mãe fazia a admissão. À luz, a ULS Gaia Espinho admitiu que a grávida recorreu ao serviço de urgência do Santo Silva, tendo sido feitos exames que determinaram que a utente não se encontrava em fase ativa de trabalho de parto. Dado que morava a 10 minutos do hospital, foi enviada para casa com indicação para voltar em caso de alterações no quadro clínico. Segundo o hospital, quando regressou, durante a admissão, deu-se o parto, sendo a grávida assistida pela equipa de emergência. Agora, duas notas musicais. A cantora brasileira Marisa Monte apresenta a 20 de setembro no Porto o espetáculo Fónica, onde atua acompanhada de uma orquestra. O espetáculo promove um encontro entre a música popular brasileira e a linguagem sinfónica. Acontece na Super Boca Arena, pavilhão Rosa Mota. Já o cantor Luís Represas vai celebrar os 50 anos de carreira com 2 concertos nos Coliseus de Lisboa e do Porto em abril do próximo ano. De acordo com Luís Represas, em declarações à Lusa, os concertos estão marcados para 10 de abril de 2027 no Coliseu dos Recreios, em Lisboa, e a 17 de abril no Coliseu do Porto. O cantor revela que o que acontecerá em palco está em aberto, mas será um retrato dos seus 50 anos de trabalho. A carreira de Luís Represas está dividida em 2 partes. A primeira no Estrovante, entre 1976 e 1992, e depois a solo até à atualidade. Os bilhetes para estes concertos nos Coliseus variam entre os 20 e 60 euros e já estão à venda. A Junta de Freguesia da Póvoa de Varzim promove esta quarta-feira a primeira edição dos Roteiros POV. A iniciativa assinala o Dia Nacional do Azulejo e coloca em destaque um dos elementos do património arquitetónico local. O percurso tem início marcado para as 9:30 da manhã, na Praça do Almada, junto à Rua dos Ferreiros, e desenvolve-se ao longo do centro da cidade, segundo a autarquia. Basta aparecer. Fica por aqui a informação regional. Uma ótima tarde.
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2: Agora são 4 horas 11 minutos. Seja muito bem-vindo à segunda hora de Discos Pedidos. Vamos avançar com mais participações para a reta final desta hora. Olá, boa tarde, sou Lourdes Monteiro de Via Todos. Gostaria de ouvir Rafa Torres com Casais Trocados. Está então dedicado. Obrigado pela participação. A música de Rafa Torres vai passar já daqui a pouquinho. Temos ainda mais mensagens também a chegar pelo 924309382. Música nova do Nininho também aqui pedida. Vamos ouvir então Depressão já daqui a pouco com o Nininho. É música nova. E para completar a sequência, temos mais um pedido que chega aqui via 924309382. Mais uma grande recordação dos anos 80. Sailing, de Christopher Cross. Vamos então ouvir também ainda nesta segunda hora, no arranque desta segunda hora, com as suas participações. Para si que ainda não participou, pode enviar a sua mensagem 924309382, 924309382, ou então participe via telefone pelo 22-377-0841, 22-377-0841. São 4 e 12.
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2: São agora 4 horas e 22 minutos, já estamos a entrar quase na última meia hora desta edição de hoje. Ainda estou à espera das suas mensagens, que podem enviar pelo 924-309-382. 924-309-382. Temos aqui um pedido para o Limbo de Daddy Yankee, só para ouvir e dedicar a todas as colegas de trabalho, ao que diz esta mensagem. Vamos então já ouvir daqui a pouco o Limbo com Daddy Yankee. Lembro também que ainda pode ligar 22-377-0841 e participar em direto via telefone, 22-377-0841. Depois do Daddy Yankee, temos aqui mais um pedido que vai para Solta-se o Beijo, da Aula dos Namorados. Vamos ouvir daqui a pouquinho também, e juntamos ainda nesta sequência os Irmãos Verdades com Rosa Maria. É a Rosa quem envia a mensagem, obrigado também pela participação. Já na última meia hora vou regressar então com mais participações, conto com a sua, 924-309-382. Participe comigo aqui na Linear até às 5. Está com o Miguel Correia nesta tarde, terça-feira.
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0: os Irmãos Verdade, chama-se Rosa Maria.
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0: Já estamos na última meia hora desta edição de hoje. Ainda há tempo para receber mais participações. Vamos ter o Gustavo Lima com Luís Fonsi, Vagabundo. É o próximo pedido que chega por SMS. Obrigado também pela participação. Temos ainda aqui um pedido para o Marante com Som de Cristal. A mensagem não vem assinada. Vamos ouvir daqui a pouco, logo depois do Gustavo Lima com Luís Fonsi. E ainda temos tempo de uma antes das despedidas. Temos aqui um pedido para Lorene com Tatu. Depois regresso com as últimas e com as despedidas nesta edição de terça-feira, 5 de maio. Ainda vai a tempo de enviar a sua mensagem, se ainda não o fez. 924-309-382. Escreva a sua mensagem e envie para mim. Ou então pode ligar ainda ao 22-377-0841. 22-377-0841. Está com o Miguel Correia até às 5, aqui na Linear, a rádio de Vila do Conde. Estamos a 22 das 5.
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2: Estamos agora a 10 minutinhos das 5, a chegar ao final desta edição dos discos pedidos para hoje. Obrigado pela vossa participação. Temos ainda Samuel Rosa com o seu Jorge, Não Tenha Dó, para ouvir. No final desta edição de hoje ainda lhe trago mais música nova. Temos música nova de Bárbara Bandeira. Vamos então ouvir daqui a pouco música nova de Bárbara Bandeiras, escapa-me agora o nome, chama-se Mal Olhado. É a última que temos então de Bárbara Bandeira e vamos ouvi-la daqui a pouco. Quanto a discos pedidos, amanhã a mais, a partir das 10 da manhã está aí neste Castro, eu volto às 3 da tarde para mais uma edição de discos pedidos na qual conto com a sua companhia. Um abraço, fiquem bem, boa terça-feira e até amanhã.
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0: São 5 horas.
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4: Olá, boa tarde. Caso da Esquadra do Rato em Lisboa, com mais 16 mandados de detenção. As suspeitas de tortura e violações na Esquadra do Rato levaram hoje à emissão de mandados de detenção de mais 15 polícias e um civil e 30 buscas domiciliárias e em esquadras. Segundo informações prestadas pelo Ministério Público e pela PSP, foram emitidos 15 mandados de detenção para elementos da PSP e um para um civil. De acordo com informações prestadas pelo Ministério Público e pela PSP, os mandados ainda se encontram em cumprimento. Em curso estão também 14 buscas domiciliárias e 16 não domiciliárias, estas últimas em esquadras da PSP, segundo um comunicado divulgado. Enquanto isso, o diretor nacional da PSP disse hoje que a instituição tem tolerância zero perante alegações como a de tortura de detidos nesta Esquadra do Rato, defendendo que os cidadãos podem continuar a confiar na força policial. Luís Carrilho, que falava à margem das celebrações dos 18 anos da Unidade Especial de Polícia da PSP em Belas, Sintra, disse que a Polícia de Segurança Pública é uma instituição com cerca de 20 mil homens e mulheres que todos os dias dão o seu melhor para que Portugal seja um dos países mais seguros do mundo. Ao lado do Ministro da Administração Interna, o Diretor Nacional da PSP assegurou ainda que os cidadãos podem continuar a confiar na PSP. Ao início da tarde, o Ministro da Administração Interna já tinha anunciado que estavam a decorrer novas diligências de investigação no caso da alegada tortura de detidos na Esquadra do Rato. O deputado do PSD, Bruno Ventura, previu hoje um custo de 4,5 milhões de euros por cada 2 mil participantes que adiram ao programa de voluntariado proposto pela AD, que visa atrair jovens para as Forças Armadas. Em conferência de imprensa no Parlamento, Bruno Ventura foi questionado acerca do custo da criação do programa de voluntariado cívico-militar proposto pelo PSD e CDS-PP para jovens entre os 18 e os 23 anos, que prevê uma retribuição única de 439 euros e a possibilidade de tirar a carta de condução gratuitamente após a conclusão. De acordo com Bruno Ventura, que também faz parte do Conselho Superior de Defesa Nacional, se aderirem 10% dos jovens que estão entre essas idades, 20 mil jovens, fala-se de um custo de 45 milhões de euros. O deputado salientou, contudo, que um programa deste tipo a ser implementado começará devagar e realçou que o custo operacional dependerá sempre da capacidade instalada das Forças Armadas. De acordo com essa capacidade, será ajustado o número de eventuais vagas, dando autonomia aos ramos militares. O programa Defender Portugal teria a duração de 3 a 6 semanas e, segundo o projeto de resolução, uma recomendação que não tem força de lei, visa a formação cívica, física e militar de jovens cidadãos e o reforço da ligação entre a sociedade civil e a defesa nacional. A Comissão Europeia anunciou hoje que já ultrapassou os 400 mil milhões de euros em pagamentos do Mecanismo de Recuperação e Resiliência, que financia os PRR, e pede que, na reta final, o programa ajude a enfrentar a crise energética. A Comissão Europeia desembolsou hoje um total combinado de 5,85 mil milhões de euros à Alemanha e à Eslováquia no âmbito do Mecanismo de Recuperação e Resiliência, elevando o total de fundos já desembolsados na União Europeia para mais de 400 mil milhões de euros, segundo o Executivo Comunitário em comunicado. De acordo com Bruxelas, este valor histórico sublinha o papel crucial do mecanismo na promoção de reformas e investimentos transformadores que aceleram a independência energética da Europa, as transições ecológica e digital, bem como a resiliência e competitividade a longo prazo da União.
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0: 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Um beijinho também para si.
1: Ó Dona Inês, veja lá, ele é um rapaz.
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1: São 6 horas.
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3: São 18 horas. É hora de oração. Vamos falar com Deus.
4: Senhor nosso Deus e Senhor nosso Pai, em o nome do teu filho amado, o Senhor Jesus, nós entramos na tua presença nesse momento e pedimos, meu Pai, ao Senhor, a manifestação do teu poder, do teu espírito sobre a vida de todas as pessoas que estão agora em oração conosco, pessoas aflitas, pessoas desesperadas, pessoas, meu Pai, que já tentaram de tudo, porém, meu Pai, se encontram agora a viver uma situação muito difícil. Meu Deus, que o Senhor estenda agora as tuas santas mãos, meu Pai, para libertar a vida dessa pessoa, meu Deus, que se encontra aflita nos vícios, essa pessoa que ouve, meu Deus, esta oração desde a sua carrinha, no trânsito, meu Deus, na sua viatura, aonde quer que ela esteja, no trabalho, dentro de casa, porque ela não consegue sair de casa, ela ouve, meu Deus, esta oração todos os dias, e o desejo dela é poder chegar na tua casa, mas, meu Pai, vem sobre ela um desespero, uma agonia, meu Deus, e nós te pedimos agora, meu Pai, que o Senhor estenda as tuas santas mãos, que o Senhor venha libertar esta pessoa de todo mal, de toda angústia, de toda tristeza, de toda dor, tudo aquilo, meu Pai, que ela está a sofrer nesse momento. Ó Deus Todo-Poderoso, nós determinamos agora, meu Pai, a manifestação do teu poder, a manifestação do teu espírito. Senhor Jesus, tira essa pessoa do lado avesso da vida, tira essa pessoa, meu Pai, que sofre na vida econômica, que sofre com os filhos, que sofre, meu Pai, em todos os sentidos da vida. Ó, meu Deus, nós te pedimos agora, meu Pai, que o Senhor estenda as tuas santas mãos para libertar esta pessoa. Consagre e abençoe esse copo com água para que no momento que esta pessoa beba da água, ela receba vida, ela receba agora forças. É o que nós te pedimos e determinamos em o nome do Pai, do Filho e do Espírito Santo, e aqueles que creem digam amém e graças a Deus. Beba agora com muita fé do seu copo com água. Graças a Deus. Assim que acompanhou a oração ao cair da tarde conosco, que todos os dias nós realizamos, olha, eu tenho certeza que o Espírito de Deus está aí consigo, lhe dá forças. O que eu gostava nesse momento é que a senhora e o senhor prestasse atenção nessa mensagem do senhor Bispo Macedo a explicar o que estará acontecendo neste domingo, pelas 9:30 da manhã, onde teremos o domingo das famílias com a bênção para os filhos. Acompanhe.
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5: Nós vamos orar pelas crianças em todo o mundo. Quem trouxer sua criança na Igreja Universal do Reino de Deus no próximo domingo, a criança vai ser ungida com óleo. Nós vamos ungir todas as crianças, procurando guardá-las, protegê-las dos adultos. Porque às vezes o maior inimigo da criança é o seu próprio pai ou a sua própria mãe. Então nós vamos ungir as crianças para que sejam protegidas pelo nosso Pai. Você concorda comigo? Jesus disse que se duas ou três pessoas concordarem na terra, seria feito no céu. Nós vamos concordar nesse propósito. Você crê? Eu creio. Então, vamos orar pelas crianças, coitadinhas, que elas não têm culpa das suas mazelas, as mazelas que elas têm sofrido neste mundo por causa dos pais que não têm sido pais, mas têm sido algozes, têm sido maus para com elas. Vamos então pedir ao nosso Pai, o Pai nosso, que venha cuidar dos nossos filhos, das nossas crianças. Eu não tenho criança em casa, mas eu quero que a sua criança seja adotada por toda a Igreja Universal em todo o mundo, para que ela venha ser protegida por Deus. Nós vamos orar para a proteção das crianças domingo que vem. Graças a Deus. E essa é uma direção da vontade de Deus para a Igreja. Eu estava falando sobre o fato de algumas crianças vinham trazidas pelos seus pais até Jesus. Mas os discípulos de Jesus, os discípulos tentando agradar ou pensando que estavam agradando a Deus, evitavam, não deixavam que as crianças se aproximassem de Jesus. E Jesus disse: deixai vir a mim os pequeninos, não os embaraceis, porque dos tais, quem não receber o reino de Deus como uma criança que é humilde, naturalmente é humilde, quem não receber o reino de Deus como uma criança, não pode entrar nele. E é isso mesmo, nós somos as crianças. Você vai trazer sua criança domingo que vem e nós vamos ungí-las com o óleo da proteção divina. Vamos consagrá-las para Deus. Já na porta da igreja, a criança já vai ser consagrada. Você não tem que pagar nada, absolutamente nada. Inclusive, até o estacionamento, se você vier de carro, você não vai ter que pagar nada. É de graça. Graças a Deus. Então, domingo que vem, prepare-se para trazer a criança, a sua criança.
6: 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Você já deve ter reparado que a maioria das famílias hoje em dia vive cada vez mais distante. 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E dentro da sua casa, como está o estado da sua família? 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Venha encontrar ajuda para qualquer situação e restaurar a união e a paz da sua família. 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Nesse dia serão realizadas várias orações para quem deseja uma vida plena em todos os sentidos e, em especial, teremos a bênção para todos os filhos. Pois o Senhor Jesus disse: deixem vir a mim as crianças e não as impeçam, pois o reino dos céus pertence aos que são semelhantes a elas. Não perca esta oportunidade. Dia 10 de maio, o Domingo das Famílias, com a bênção para todos os filhos, com a presença do Sr. Bispo Macedo, às 9:30 da manhã, na rua de Egas Muniz, 485, perto do antigo quartel militar da Constituição.
4: E não perca a sua oportunidade de estar conosco. Nós convidamos a todas as pessoas, sejam de perto, de longe, aonde quer que a senhora ou o senhor esteja a ouvir o programa, tem problemas com os seus filhos, está a passar uma luta com eles, neste domingo nós aguardamos para si. Entenda que este evento que vamos ter neste domingo não é para o Cenáculo do Porto, é para todo o norte de Portugal, onde estaremos juntos nesta fé, tá bom? Que Deus abençoe e ilumine a vossa vida abundantemente, e amanhã voltamos com a oração ao cair da tarde.

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1: Muito bem, de volta com todos vocês, com essa programação, eu estou aqui para mostrar que há solução. Atenção norte do país que sofre, atenção senhor, senhora que sofre com vício. Você não sabe mais o que fazer. Eu quero colocar esta matéria que fala sobre o refúgio nos vícios. As pessoas têm se refugiado nos vícios e têm, ao invés de resolver um problema, acaba tendo outro problema. E isso tem sido uma preocupação mundial. A OMS, Organização Mundial da Saúde, diz que o vício é algo progressivo e fatal. Não estamos a brincar, estamos a falar de algo que tem destruído vidas, milhares de vidas. Eu cheguei no país em 2017, nesses quase 9 anos que estou cá em Portugal, eu sou testemunha disso, eu trabalho com pessoas que são viciadas, como também moradores de rua. E a gente percebe que o número de moradores de rua, de viciado, tem aumentado a cada dia. Não só em Lisboa, mas aqui no norte do país, isso tem preocupado. Os governantes, as autoridades estão preocupados, porque é algo espiritual, que não se trata com remédio, não se trata com bons conselhos, com terapias, não resolve. É espiritual. E eu tenho a saída. Eu vou mostrar daqui a pouco que resultados desse tratamento que é realizado todos os domingos. Vamos acompanhar esta matéria. E ela fala sobre o refúgio nos vícios. E já voltamos.
2: Para tudo, há um início. Para as vitórias e para os fracassos, tudo tem um início. Na vida, quando os problemas batem à porta, o desespero, a dúvida e a angústia instalam-se. Quase ninguém sabe o que fazer quando se sente de pés e mãos atadas. Sejam eles problemas financeiros, na vida sentimental, no trabalho, sempre que surgem problemas, a solução é desesperadamente procurada. E o que falta nestes momentos? Falta apoio, uma resposta. E sem ela, o refúgio acaba por ser um dos caminhos tomados. Refúgio no álcool, no tabaco, no jogo, nas noites, nas escolhas erradas. Viver com vícios é como estar preso. Viver uma vida em função de substâncias, de gestos, de atitudes que vão aumentando cada vez mais a cada dia que passa, e o controlo, esse deixa de estar ao alcance.
1: Agora vamos colocar vários resultados de pessoas que, ao fazer um tratamento para a cura dos vícios, resolveram e acabaram vencendo. Venceram, porque tem duas saídas: ou você vence ou você perde. E aí tem coisas, meu amigo, minha amiga, que só você tem que fazer. Ninguém vai poder tomar decisão por si. Ninguém vai poder tomar decisões pela sua vida. Ninguém. Só você pode tomar decisões para mudar essa situação. Vamos acompanhar esses resultados logo após um intervalo, já voltamos.
3: O seu Bruno, ele já tem feito esse tratamento já hoje aqui, terceira vez, terceiro domingo.
4: Sim, sim, pastor.
3: Quando o senhor chegou aqui, o senhor estava com vício do álcool também.
4: Sim, sim, sim. E cigarro.
3: E essas últimas semanas, desde que o senhor tem feito esse tratamento, como é que o senhor está? Com respeito ao álcool.
4: É assim, já há 3 semanas que nunca mais.
3: Não tocou mais um pingo de álcool?
4: Não, não. Eu fiz o álcool, já não...
3: Deixou?
4: Não tenho vontade mesmo.
3: Hoje o senhor chegou aqui, ainda tinha o vício do tabaco.
4: Sim, sim.
3: Última vez que o senhor fumou foi quando?
4: Antes de entrar aqui. E cheirei tão mal disposto, é verdade.
3: Mas sente aqui o cheiro, vem aqui mais perto aqui. Sente o cheiro desse tabaco e me diz o que acontece.
4: Eu fiquei mal disposto desde há um bocado.
3: Fica mal disposto?
4: Fiquei, verdade.
3: Sabe por que isso aconteceu? Porque o espírito do vício que guiava a sua mente foi arrancar. O senhor está livre, curado, uma nova vida.
4: Espero que sim.
3: Que o senhor também estava a falar que tem vício de álcool também.
4: Sim.
3: O que o senhor já perdeu para o vício do álcool?
4: Várias coisas.
3: Por exemplo?
5: afastamento de família, companheira.
3: Tudo destruído.
5: Sim.
3: O senhor já tentou parar?
5: Já.
3: Não conseguiu?
5: Não.
3: Hoje que o senhor recebeu a oração da fé, nós determinamos agora que fosse feita a troca. Quando o senhor sente o cheiro aqui desse vinho, o que que acontece?
5: Não dá má disposição.
3: Você fica mal disposto. Mas antes não era assim.
5: Não.
3: O senhor está livre do vício, o senhor está curado. Olha aqui dos meus olhos. Nunca mais esse espírito vai voltar. Agora o senhor tem que fazer a sua parte.
6: Já ouviu a expressão, quando a cabeça não tem juízo, o corpo é que paga? Uma estrofe bem conhecida e a realidade de muitos. A cabeça é o centro da força. Sala do comando da vida. O que se passa pela cabeça se materializa na sua vida, positiva ou negativamente. Para você que se depara muitas vezes envolvido por pensamentos negativos, pensamentos que lhe roubam a força e a esperança de uma vida melhor. Para você que se vê dominado pela voz da derrota e você se vê vencido por dentro. 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
1: Agora eu queria colocar uma mensagem com o Bispo Mábio a falar deste domingo. Já falamos do que vai acontecer no domingo pela tarde, mas eu quero chamar a atenção de todo o norte do país para este domingo, às 9h30 da manhã. O senhor Bispo Macedo estará aqui conosco no Cenáculo do Porto, e na entrada do Cenáculo nós teremos pastores ungindo todos os filhos, filhos, netos, todos serão ungidos na entrada da igreja. Por quê? Porque a maldade tem entrado nas famílias. O mal tem feito com que um filho fique contra o pai, ou um pai contra o filho. Tem dividido as famílias. O mal tem ceifado vidas e famílias. Nunca houve tantos crimes familiares como tem havido, tem acontecido. E nós vamos determinar que haja proteção, haja bênção de Deus sobre todos os filhos neste domingo. Vamos acompanhar esta mensagem com o Bispo Mábio a falar deste domingo e já voltamos.
7: Olha, que Deus abençoe a vida de todos que estão a acompanhar esta mensagem. A palavra de Deus, ela diz assim: deixem vir a mim as crianças e não as impeçam, pois o reino dos céus pertence aos que são semelhantes a elas. Preste atenção, amigo e amiga, porque nós estaremos a realizar um propósito muito especial neste próximo domingo, dia 10 de maio, onde nós vamos ter o Domingo das Famílias com a bênção para todos os filhos. Ou seja, a bênção para todos os filhos, neste domingo próximo das famílias, cá no Cenáculo do Porto. E nós teremos a presença do senhor Bispo Macedo, que estará conosco, cá no Cenáculo do Porto, pelas 9h30 da manhã. Então, eu gostava de convidar todo o norte de Portugal, todas as pessoas aonde esta mensagem está a chegar, porque neste próximo domingo, dia 10 de maio, às 9h30 da manhã, o senhor Bispo Macedo estará cá conosco e dará essa bênção para todos os filhos no domingo das famílias. Olha, é algo imperdível e eu gostava muito, mas imenso, que a senhora e o senhor que está neste momento a ouvir esta mensagem, que é pai, que é mãe e que está a sofrer com seu filho porque ele está nas drogas e que está a sofrer com a sua filha porque está rebelde, renuente, ou seja, ela não aceita, ele não aceita o conselho. Tem pais que já não sabem mais o que fazer com os filhos, porque devido ao álcool ou tudo aquilo que ele está enfrentando, não quer mais estudar, não quer mais obedecer. Olha, nós vamos realizar uma unção nos filhos, na porta da igreja, na entrada, quando as pessoas chegarem, e o senhor Bispo Macedo estará no Cenáculo do Porto, neste domingo, às 9:30 da manhã, para dar esta bênção para todos os filhos neste domingo das famílias. Não perca a sua oportunidade de estar conosco neste próximo domingo, cá no Cenáculo do Porto, na rua Diegas Muniz, 485, com o cruzamento com a rua de Sepa Pinto, bem próximo ao antigo quartel militar da Constituição. Nós aguardamos por si. Não se esqueça, domingo agora, pelas 9:30 da manhã, com a presença do senhor o Bispo Macedo.
1: Que o senhor, a senhora acompanhasse agora a expectativa. As pessoas vão sair de diversas localidades, estarão aqui com a gente nesse domingo às 9:30 da manhã. Nós estamos a convocar as pessoas para estar 9 horas da manhã, até porque milhares e centenas de pessoas estarão aqui conosco nesse domingo. A última reunião que com o Bispo Macedo esteve cá no Cenáculo, nós tivemos mais de 2.200 pessoas cá no Cenáculo. Então agora muito mais virão, pessoas de diversas localidades do centro do país. Se você me ouve aí em Coimbra, Viseu e em outras localidades, Braga, você pode estar conosco neste domingo. É importante chegar cedo. Nós temos 2 pisos de estacionamento, claro. Há pessoas que vão chegar bem cedo e vão apanhar as vagas. Então é importante todos se programarem para estar às 9 horas da manhã no Cenáculo do Porto, tá bom? Vamos acompanhar várias expectativas das pessoas para este domingo, já voltamos.
8: Meu nome é Augusto, domingo que vem estarei aqui no Cenáculo do Porto, eu mais a minha família, para vir buscar o Espírito Santo e a bênção para todos nós.
9: Estaremos aqui com o Bispo Macedo, viremos buscar essa bênção todos juntos. Convido a todos.
10: O meu nome é Sérgio e domingo que vem estarei aqui com o Bispo Macedo priorizando a família, porque a família é um bem maior, é um bem muito importante na qual nós devemos lutar.
11: Meu nome é João Vitor Batalha, essa aqui é a Laura, minha esposa, e domingo que vem estaremos aqui juntos buscando a proteção para a nossa família com a reunião especial com o Bispo Macedo.
12: Olá, meu nome é Artur e no próximo domingo nós estaremos aqui no Cenáculo na presença do Sr. Bispo Macedo para a busca com a nossa família.
13: O meu nome é Márcia e vamos estar aqui a buscar a bênção para a nossa família, que é o bem mais importante depois de Deus.
14: As reuniões do Sr. Bispo Macedo têm sido muito especiais. Tenho sido abençoada com ela. E a minha expectativa é grande porque, assim, vou eu, vai o meu marido, minha filha, a minha mãe, convidei também um irmão meu, com a minha cunhada, o meu sobrinho, e eu creio que vai ser grande.
15: A minha expectativa vai ser uma bênção muito grande porque eu vou resgatar uma pessoa de família porque está afastada.
16: É uma expectativa maravilhosa, muito grande. Estou ansiosa. Vou eu, meu marido, e já vou convidar a minha mãe e um irmão meu.
17: Tenho a certeza que vai ser uma manhã muito especial. Aliás, todas as reuniões com o Bispo Macedo são sempre diferentes e acrescentam sempre na minha vida. E a minha família gosta muito de assistir às reuniões dele, por isso já estão contente e com uma expectativa também muito grande para estar connosco, comigo nessa manhã.
18: Eu sou a Fernanda, esta é a Inês, este é o Pedro e estaremos cá com certeza neste próximo domingo às 9:30 para esta reunião toda especial com o Sr. Bispo Macedo e fazemos um convite, desde já, deixo aqui, faça o mesmo, traga a sua família e venha buscar esta bênção do Senhor para a sua família.
9: É isso mesmo, gostaria de vos convidar a todos para estarem aqui presentes neste domingo, por volta das 9h30, para vos convidar a todos para estarem aqui e trazerem a vossa família e ser uma bênção para todos.
19: Olá, eu sou a Rosa. Eu quero fazer um convite muito especial para este domingo, para a reunião do Sr. Bispo Macedo. Eu e as minhas filhas estaremos presentes e gostaríamos que vocês assistissem nesta bênção que vai ser nesta reunião neste domingo.
20: E você é o nosso convidado para vir a este encontro, pois com certeza a sua família também será muito abençoada.
21: Olá, meu nome é Tiago. Quero fazer um convite para você e para sua família vir aqui no Cenáculo do Espírito Santo, na cidade do Porto, uma reunião muito especial sobre a família, que é, depois de Deus, é o bem maior, é a maior bênção que uma pessoa pode ter. Então, eu convido você a vir aqui numa reunião muito especial com o seu Bispo Macedo, que estará presente aqui no Cenáculo do Espírito Santo, na cidade do Porto, que é importantíssimo.
1: Rua de Egas Muniz, 485, bem próximo ao antigo quartel militar da Constituição. O seu passado você não pode mudar, mas o seu presente e o seu futuro você pode mudar através de uma decisão certa. E a decisão certa está aqui neste domingo, 9h30 da manhã, nesta concentração com o Bispo Macedo. A bênção para todos os filhos, todas as maldições que foram lançadas contra o senhor, a senhora, que desde miúdo carrega isso vai ser quebrado. A maldição, como está escrito na Bíblia, vai se converter em bênção. Rua de Egas Muniz, 485, bem próximo ao antigo quartel militar da Constituição, em cruzamento com a rua de Serpa Pinto. Nós te aguardamos nesse domingo todo especial com o Bispo Macedo aqui no Cenáculo do Porto. Se prepare, porque o milagre, o poder de Deus vai ser derramado sobre todos os presentes neste domingo. Forte abraço, uma boa tarde e até a próxima.

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2: Deus abençoe a todos de forma rica e de forma abundante. Mais um programa Problemas e Soluções.

0: vai ser muito esforço para nenhum resultado. É por isso que muita gente desiste. Porque ela tenta, não resolve o problema, não tem jeito, não tem solução, ela desiste, né? Tentei uma vez, tentei duas, tentei três, tentei a vida inteira. Se não aconteceu é porque não era para acontecer. Mas imagine eu tentar abrir a porta da minha casa com a chave que não é de lá. Não vou abrir. E é o que as pessoas fazem, elas tentam, sabe, resolver o que é espiritual com a força do braço. O Senhor Jesus já nos deu o segredo. Ele disse: em meu nome vão curar os enfermos e em meu nome vão expulsar os demônios. Sexta-feira agora será um dia especial aqui em Vila Nova de Gaia. O senhor Bispo Domingos estará vindo direto de Lisboa aqui para Vila Nova de Gaia para realizar essa noite poderosa de libertação, de quebra de maldição, de limpeza espiritual. 20h, bispos, pastores, obreiros, obreiras, toda equipa de fé aqui em Vila Nova de Gaia, com a presença do senhor Bispo Domingos, para comprar a sua briga. Eu não sei qual é o seu problema, a sua luta, mas uma coisa eu sei. Esse problema, essa luta, está com os dias contados. Porque sexta-feira agora é uma batalha espiritual e eu espero por você. O endereço você conhece, é a Rua do Agüeiro 151, na Rua do Centro de Empregos aqui, em Vila Nova de Gaia, e eu vou falar mais a esse respeito ao longo do programa. Eu abro o programa e mostro para você os resultados de quando o mal é arrancado da vida da pessoa. Preste atenção, eu já volto.
1: Eu era recém-nascido, eu não deixava dormir os meus pais. E isso era o efeito do mal que, de bruxaria que me faziam para eu não dormir, não descansar. Nessa situação, meus pais foram fazer um pacto numa encruzilhada, à meia-noite. E nesse pacto foi feito lá um acordo, digamos assim, com as forças do mal. Eu, na minha infância, via entre os meus pais e meus avós, vivíamos juntos, às vezes climas de discussão, brigas, e vendo aquilo não me agradava. E por vezes eu tenho ideia que me ameaçava eles que me ia suicidar. Depois os meus pais frequentavam casas de pessoas que diziam que tiravam os espíritos. E viam os problemas, não era? E então, com aquelas discussões, eu acompanhava meus pais a essas casas. Aparentemente, no dia a seguir que ia lá a essas práticas, ou diziam que tiravam os espíritos, a coisa melhorava por uma semana, coisa assim. Depois tudo complicava. Vinha outras situações ainda pior e praticamente meus pais estavam lá quase dia sim, dia não. Então fui crescendo assim nessa infância, adolescência, nesse processo de ir com os meus pais a esses locais. E depois da adolescência, quando já fui de maior idade, eu próprio comecei a ir a esses lugares, a consultar essas pessoas que incorporavam com espíritos, que eram médiuns. E então, como havia um vazio dentro de mim, não tinha paz, não tinha alegria, não convivia com os meus amigos, eles estavam em festas ou iam em convívios, eu não tinha prazer em nada dessas coisas. E então sentia-me indiferente aos outros. E então, nessas consultas que fazia essas pessoas, esses médiuns, eu dizia-me: olha, tu és uma pessoa médium, tens um dom para ajudar as outras pessoas. E eu fui acreditando naquilo, e que para os problemas que eu estava, o vazio que havia dentro de mim, esses problemas serem resolvidos, eu tinha que desenvolver essa mediunidade, esse dom que eles me diziam que eu tinha. E assim, nesse continuado, até já hoje, praticamente hoje, até os 28, 30, 29 anos, entrei num outro tipo de espiritismo, que era a Umbanda. E aí na Umbanda me entreguei também a todas as práticas que lá eram exigidas, em fazer sacrifícios em cachoeiras, em matas virgens, em procurar ajudar outras pessoas também a fazer esses sacrifícios por problemas delas. E praticamente os meus problemas, nenhum vinha à solução. Tomei uma decisão radical de não mais servir aquilo. Aí quando praticamente abandonei essas sessões espíritas que eu

0: Fiscalia, comecei a ver vultos em casa e começou um forte pensamento durante a noite e durante o dia para me suicidar. E nestas circunstâncias encontrei uma pessoa, minha conhecida, que me disse, você não está bem. Eu disse, sim, não estou bem, com vários problemas, sim. E então essa pessoa aconselhou-me a ir a uma reunião na Igreja Universal. Aí tudo se começou a alterar na minha vida, principalmente por dentro. Primeiramente recebi a paz. A paz para resolver os problemas que estavam dentro de mim. E aí fui sendo orientado, fui fazendo os meus desafios, principalmente sendo fiel com Deus. Então a minha vida totalmente se transformou. Primeiramente espiritualmente, depois profissional, sentimental, familiar. Todas as áreas foram abertas, porque estava tudo trancado, estava tudo fechado. Eu, após deixar Deus operar na minha vida, eu recebi tudo aquilo que eu não conhecia. Tudo era um oculto, tudo que Deus me tem dado era oculto. Eu não conhecia, eu só conhecia o mundo do engano, o mundo do espiritismo, que tinha que sofrer para resolver os problemas, tinha que ser médio, tinha que ajudar os outros, tinha que servir aos espíritos. Então, quando eu conheci a vontade de Deus para a minha vida, eu já com praticamente 30 anos, eu nasci para a vida. Então, houve a solução para todos os meus vazios. A pessoa triste e sem rumo na vida que eu era, houve uma pessoa com perspectivas de vida, com sonho de vida e com uma total transformação de vida em todas as áreas.
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2: Quando uma pessoa ela é livre da maldição, da praga, do bruxedo, quando ela é livre da influência da maldade, então a vida passa a andar. Isso é bíblico. Nós vemos isso nos textos sagrados. O ministério do Senhor Jesus é marcado por isso. Pessoas que estavam sob a influência de espíritos malignos e que depois que foram libertas, o problema acabou. Vemos isso inúmeras vezes, e não só nos tempos bíblicos, hoje também. As pessoas que chegam aqui, enfermas, depressivas, angustiadas, com a família arruinada, com a vida econômica fracassada, quando chegam aqui e recebem esse tratamento de luz, recebem o poder de Deus, a luz chega mesmo, as trevas são arrancadas. E isso não é religião, isso é o poder de Deus que está à disposição de todos. Se você é católico, espírita, evangélico, espiritualista, tenha ou não tenha religião, não é sobre religião, é sobre o poder de Deus, que muda toda e qualquer situação. Minha amiga, meu amigo, não é por acaso que você está acompanhando esse programa, não é. Deus está a apontar para você um caminho. Sexta-feira agora, esse dia já está marcado no calendário de Deus. Sexta-feira agora, nós vamos unir forças para comprar sua briga. É isso mesmo. Nós vamos unir forças aqui no norte. O senhor Bispo Domingos, que estará conosco aqui em Vila Nova de Gaia, será uma reunião para impactar a sua vida. Agora venha com fé. Você que tem problemas antigos, problemas que nunca se resolveram. Você sabe que tem gente que está até acostumada com problema. Não, minha vida é assim. É a minha dor de cabeça, é a minha depressão, é o meu cancro. Seu nada, não é seu não, e será arrancado da sua vida. Talvez você tenha sido vítima até de um bruxedo. Você sabe que há pessoas que têm disposição para a maldade, não é? Tem gente que tem disposição mesmo para fazer o que é errado. Anda quilômetros para fazer um bruxedo. Como é que você não vai ter disposição para buscar a esse Deus? Venha. Venha com fé. Na oportunidade, você vai receber o ponto de luz. Vamos entregar nas suas mãos o ponto de luz. A luz de Deus vai chegar. Essa maldade vai sair. Esse mal que tem influenciado a sua vida, que se ligou à sua matéria, que influencia toda a sua casa e família, esse mal será arrancado. Acontecerá uma purificação espiritual. Seus caminhos vão se abrir. As linhas da sua vida serão purificadas. E você verá a luz de Deus na sua vida. Sexta-feira agora, 8 horas da noite, 8 da noite, com o senhor Bispo Domingos, na Rua do Agueiro 151, a Rua do Centro de Empregos aqui em Vila Nova de Gaia. Quero que você acompanhe mais resultados. O que acontece? Quando o mal é arrancado e a presença de Deus vem sobre a vida da pessoa. E uma mensagem muito especial. Uma mensagem muito especial com o senhor Bispo Domingos. E eu já volto.
3: Eu iniciei no vício aos 13 anos, no ensino secundário. Foi o vício apenas das drogas leves, das ditas leves, que não viciavam, que não criavam dependência, nomeadamente a liamba, a seruma, o haxixe. Com as companhias que eu tinha, pessoas, de colegas que eram mais velhos que eu, e eu tinha aquela curiosidade e gostava de os acompanhar para, digamos, ser homem. Comecei a fumar ópio, comecei a ingerir drunfos, comecei também a ingerir ácidos e depois, em simultâneo, a consumir a cocaína e a heroína. Já tinha os meus 15, 16 anos, inclusive já traficava, fui detido por tráfico de droga, de erva, apanhei uma pena suspensa de 4 anos e como derivado a falta de provas ia ser menor, não me foi atribuída qualquer detenção em termos de prisão preventiva, apenas apanhei uma pena suspensa de 4 anos. Quando tinha dinheiro que gastava nos vícios, quando não tinha, arranjava forma de obter, porque eu tinha que ter dinheiro para consumir a heroína e a cocaína, porque eu tinha que sustentar o vício. E então comecei a vender coisas em casa, coisas minhas, e comecei a roubar, inclusive. E eu cheguei a um ponto que eu já não sei, quando eu não tinha a droga para injetar, eu fazia tiragens de sangue. Eu tinha o prazer já da agulha, eu tinha que sentir a picadela da agulha. E então eu fazia tiragens de sangue e voltava a injetar o sangue. Casei, tive a minha família. Claro, o vício associado à dependência e a querermos sempre sustentar levou-me de facto ao descalabro total. Perdi a minha autoestima, perdi a minha classe social, tive que ter um divórcio forçosamente e estava na iminência de perder os meus filhos também. Só que isso levou-me a depressões, levou-me a crises de ansiedade. Até que, por proposta do Centro de Atendimento a Toxicodependentes, propuseram-me um internamento numa clínica. Estive 15 dias nessa clínica, tomava 48 comprimidos por dia e uma injeção de morfina no final da noite para tentar dormir. Não adiantou muito, porque quando saí ao fim de 15 dias, vim com uma prescrição médica de 9 comprimidos por dia, recaí passado nem uma semana. Voltei a recair no vício da droga, da heroína e da cocaína. quando eu coloquei em prática a minha fé, eu acredito que tive força para mudar, para que de facto eu ficasse livre do vício, e assim aconteceu. Já estou 25 anos sem qualquer consumo, sem nada, absolutamente, totalmente limpo e liberto, graças a Deus. O José de há 25 anos atrás era um morto-vivo que não tinha eira nem beira. O José de hoje, de 25 anos a esta parte, é um José que adquiriu autoestima, é um José que quer viver, tem um novo casamento, tem uma vida financeira equilibrada e, acima de tudo, adquiri o bem maior.
4: Olá a todos de Vila Nova de Gaia e também de todo o norte do país. Nesta sexta-feira, nós teremos uma reunião muito especial neste local, o nosso cenáculo aí de Vila Nova de Gaia. Será uma noite poderosa de libertação, de milagres, uma noite em que o poder de Deus vai se manifestar na vida de todos. E eu quero convidar as pessoas aflitas, sofridas, desesperadas, você que tem seus caminhos fechados, amarrados, nada tem dado certo na sua vida, você que sofre com depressão, sua alma tem estado triste por conta de problemas que vêm já de muito tempo, muitos anos, problemas que têm afetado a sua família, têm tirado a paz, têm feito você sofrer. Um problema antigo, um problema que a senhora tem lutado para resolver e até então não conseguiu. Mas tudo é possível àquele que crê. Nós estaremos nessa reunião com o Bispo Carlos Cucato, pastores e obreiros de Vila Nova de Gaia, numa reunião para resolver problemas antigos, para resolver esses problemas espirituais, para libertar as pessoas que são vítimas de bruxedos, são vítimas de inveja, são vítimas de rituais. Se é o seu caso, se você percebe que tem algum mal nos seus caminhos, se percebe que há uma inveja, que há uma amarração, que há um problema já de longa data, então é para você essa reunião. Se conhece alguém que precisa de ajuda, convide essa pessoa para que ela esteja conosco. Às 8 da noite, nesta sexta-feira, na Rua do Agüeiro 151, a Rua do Centro de Empregos, em Vila Nova de Gaia. Nós vamos aguardar a todos vocês. A luz do Espírito Santo vai resplandecer na sua vida. Haverá cura, libertação e, sobretudo, a salvação. Que Deus abençoe a todos e até lá.

0: Olha, diante de tudo que você acompanhou aqui no programa, agora você precisa tomar uma atitude, tomar uma decisão. Chances e oportunidades, Deus está a dar para você. Chances e oportunidades, Deus está a te apresentar. Agora você agarrar a sua oportunidade, fazer a sua parte, para que então Deus faça a parte dele. Eu espero por você, nessa sexta-feira, 8 da noite, com o senhor Bispo Domingos. No domingo, 9:30 da manhã, com o senhor Bispo Macedo, no Porto. Claro, em cada igreja universal, aqui em todo Portugal, se você nos acompanha de outro sítio, em qualquer lugar, o que você não pode é cruzar os braços. Deus tem uma vida para você, além dessa vida que você está a viver, saiba disso. E eu vou orar agora, eu tenho certeza que através dessa oração, Deus vai te dar força. Você pode fechar os olhos? Vamos juntos falar com Deus.
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0: Meu Pai, meu Senhor e meu Rei, em nome do Senhor Jesus, eu peço em favor de todas as pessoas que estão a enfrentar lutas, problemas imensos, uma guerra que não é só do lado de fora, é também do lado de dentro. Essa pessoa que está perdida, meu Pai, que está machucada, que está ferida, ela pensa que até o Senhor se esqueceu dela. A dor é tão grande, o desespero é tão grande, que há pessoas que pensam em dormir e não acordar mais. Pensam até em fazer o pior. E é por elas que eu oro agora. Por essa que está no hospital, ela pensou que ia receber alta, mas o médico disse que ela vai ter que ficar mais. Essa pessoa que está num lar, no presídio, talvez a cela que ela se encontra não é uma cela física, é a cela da depressão, é o cativeiro da ansiedade, traumas do passado. Ah, meu Pai, eu oro por todos agora, que através dessa oração a tua mão forte possa alcançar esta pessoa e levantar o caído, fortalecer o fraco e dar a ela forças para reagir, lutar e vencer. Meu Pai, consagra o copo com água. Quando ela beber dessa água, que seja o teu poder para fortalecê-la, em nome de Jesus. Minha amiga, meu amigo, seja livre. O poder de Deus toque em você agora. Seja curado, seja liberto, seja abençoado. Em nome de Jesus. E quem crê, diga amém. Graças a Deus. Você pode beber da água e crer que Deus é com você.

Eu fico por aqui com a minha participação, mas amanhã eu tô de volta. Faça a sua parte. Deus está pronto para fazer a parte dele. Que Deus te abençoe, muita luz e até lá.

Olha, que Deus abençoe a vida de todos que estão a acompanhar esta mensagem. A palavra de Deus, ela diz assim: deixem vir a mim as crianças e não as impeçam, pois o reino dos céus pertence aos que são semelhantes a elas. Preste atenção, amigo e amiga, porque nós estaremos a realizar um propósito muito especial neste próximo domingo, dia 10 de maio, onde nós vamos ter o Domingo das Famílias com a bênção para todos os filhos. Ou seja, a bênção para todos os filhos neste domingo próximo das famílias, cá no Cenáculo do Porto. E nós estaremos, teremos a presença do senhor Bispo Macedo, que estará conosco cá no Cenáculo do Porto pelas 9h30 da manhã. Então, eu gostava de convidar todo o norte de Portugal, todas as pessoas aonde esta mensagem está a chegar, porque neste próximo domingo, dia 10 de maio, às 9h30 da manhã, o senhor Bispo Macedo estará cá conosco e dará essa bênção para todos os filhos no Domingo das Famílias. Olha, é algo imperdível e eu gostava muito, mas imenso, que a senhora e o senhor que está neste momento a ouvir esta mensagem, que é pai, que é mãe e que está a sofrer com seu filho porque ele está nas drogas, e que está a sofrer com a sua filha porque está rebelde, renuente, ou seja, ela não aceita, ele não aceita o conselho. Tem pais que já não sabem mais o que fazer com os filhos porque devido ao álcool ou tudo aquilo que ele está a enfrentar, não quer mais estudar, não quer mais obedecer. Olha, nós vamos realizar uma unção nos filhos, na porta da igreja, na entrada, quando as pessoas chegarem, e o senhor Bispo Macedo estará no Cenáculo do Porto, neste domingo, às 9h30 da manhã, para dar esta bênção para todos os filhos neste Domingo das Famílias. Não perca a sua oportunidade de estar conosco neste próximo domingo, cá no Cenáculo do Porto, na rua Diegas Muniz, 485, com o cruzamento com a rua de Sepa Pinto, bem próximo ao antigo quartel militar da Constituição. Nós aguardamos por si. Não se esqueça, domingo agora, pelas 9h30 da manhã, com a presença do senhor o Bispo Macedo.

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1: São 7 horas.
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4: Olá, boa tarde. Governo justifica com falta de meios patrulhamento de Lisboa pelo corpo de intervenção. O ministro da Administração Interna defende que a mistura de polícias na rua dá uma imagem da presença do Estado no território. Luís Neves agradeceu aos elementos do corpo de intervenção terem abraçado uma missão que não é aquela para que este foi criado. Questionado em Belas Sintra, à margem dos 18 anos da Unidade Especial de Polícia da PSP, sobre se tal não poderá afetar a imagem de Lisboa aos olhos dos turistas, o ministro lembrou que tal já acontece noutras capitais europeias. Segundo o site oficial da PSP, o Corpo de Intervenção é uma das 5 subunidades que dão forma à Unidade Especial de Polícia e é especializada em ações de manutenção e reposição da ordem pública, sobretudo quando esta é gravemente alterada. Sindicato dos Técnicos de Emergência Pré-Hospitalar alerta que transporte pediátrico entre hospitais pode estar comprometido a partir de amanhã. O INEM já garantiu que o funcionamento dessas ambulâncias está assegurado. O presidente do sindicato disse à Lusa que em causa está um despacho hoje publicado em Diário da República que define o novo modelo de transporte dos doentes críticos urgentes entre hospitais e que revogou um outro de 2013 que tinha criado as ambulâncias de transporte interhospitalar pediátrico. Estas ambulâncias com equipas de médicos e enfermeiros com formação em pediatria e neonatologia estão localizadas em Lisboa, Porto, Coimbra e Faro e com a entrada em vigor do novo despacho deixam de ter enquadramento legal para funcionar, disse Rui Lázaro. O dirigente sindical adiantou que as novas regras de transporte interhospitalar de doentes críticos foram publicadas sem que tenha sido assegurada qualquer alternativa funcional para a continuidade do serviço pediátrico, o que levou o sindicato a enviar um pedido formal de esclarecimento ao Ministério da Saúde. Lula da Silva nos Estados Unidos da América. O presidente brasileiro deverá encontrar-se na quinta-feira com Donald Trump. Segundo fonte do governo brasileiro, Lula da Silva deverá deixar o Brasil amanhã ou mesmo na quinta-feira de manhã em direção à capital dos Estados Unidos. Este encontro está a ser tratado como sendo uma reunião de trabalho e não visita de Estado. A comunicação social brasileira indicou ainda que a prioridade do Planalto no encontro entre os dois é o comércio, a cooperação contra o crime organizado e também uma possível cooperação em minerais críticos. Trump e Lula iniciaram as negociações após um encontro casual nos corredores da Assembleia Geral da ONU em Nova Iorque em setembro do ano passado, altura em que, segundo os líderes, surgiu uma ligação entre ambos.
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1: São 8 horas.
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1: São 9 horas.
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2: São 10 horas.
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5: Olá a todos que acompanham o programa Não Desista, especial desta semana em preparação para o dia 10 de maio, onde nós estaremos todos juntos e reunidos, domingo das famílias, com a bênção para todos os filhos. Nós vamos falar mais sobre isso aqui no programa. Olha, a Cix está aí a ouvir o programa, Pastor Tiago, é uma grande oportunidade para essa pessoa de não aceitar mas essa maldição, os problemas e dificuldades que ela está a enfrentar na sua vida. Daqui a pouco nós vamos partilhar um versículo muito forte do propósito que nós estamos a viver esta semana. Eu só gostava de lembrar a todos que é possível sim mudar esta situação.
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5: Não tenha dúvida disso. Nós vamos ouvir uma música e logo em seguida nós já vamos acompanhar o relato da Fernanda. Ela que lutou pelo seu filho. Aos 13 anos, o filho entrou no vício do álcool e futuramente na droga. Começou a desviar o dinheiro do estabelecimento dos pais, olha só, e começou a não ter forças para trabalhar. Nós vamos ouvir o relato da Fernanda e logo em seguida voltamos.

0: nós éramos felizes. E pronto, tínhamos uma vida estável. Aos 13 anos, esse meu filho começou a se desviar por maus caminhos. Eu, o meu marido, como os filhos, não tivemos problemas de saúde. É, foi mesmo o vício que o pai já tinha, não é, do álcool. E que se meteu mais nele quando o filho entrou na droga, não é? Porque até ali ele não bebia. E foi a partir daí que as coisas depois se complicaram. Porque eu tinha um estabelecimento que era frutaria e peixaria. E ele começou realmente a desviar dinheiro, mas eu nem me apercebi, ele era tão jovem. Ele demorou 6 anos para eu descobrir que ele que andava já na droga. Porque ele não faltava, não saía à noite. Nunca foi um rapaz de sair com os amigos, de ir para as discotecas, nunca, nunca. Era um menino muito meigo, sempre muito presente. Quando ele depois não conseguia mesmo ir trabalhar, que não se levantava, eu perguntava-lhe porquê, o que é que ele tinha. Queria tanto seguir a profissão do avô e agora não ia trabalhar. E então é que ele confessou que se tinha metido lá com os amigos, onde a gente mora, e que lhe tinham dado a fumar heroína. Foi um inferno, foi uma vida que ninguém estava ao meu lado. Nem o pai, nem os pais, os meus pais, ninguém. O meu pai pulou de parte completamente. Foi uma época da minha vida que eu desejei a morte. Para mim e para ele. Tive medo de gastar 50 contos naquela altura em medicamentos para ele conseguir sair da droga. E não conseguia. O meu marido não entendia, não compreendia que eu precisava de ajuda. Chegou-me a dizer que ou ficava ele em casa ou ficava o filho. O pai tinha uma firma que pertencia à tipografia, mas ele era à parte de acabamentos de papel. E que ele eram dois irmãos, era o meu cunhado e ele. E ele estava nessa parte. E o filho assaltou a empresa do pai. E claro, o sócio não ficou contente, aquilo para o meu marido foi uma vergonha, porque ele vem de grandes famílias e nunca tinha passado por isso. E então era muito complicado se o filho ter assaltado a empresa. Então uma vizinha minha à porta disse assim, olha, o Paulo teve ali um acidente. Então ele ao virar para a camarada, viu um amigo, parou, e quando parou a moto pôs a perna esquerda no chão. Vem uma mota, dá-lhe uma pancada na perna dele e ele caiu e a mota dele é que lhe desfez a perna. Chegámos lá ao hospital, um médico só me perguntou, a senhora sabe o que é um picado de carne? O seu filho tem um picado de ossos. E só estou a preparar a senhora, ele vai ser operado agora e amanhã quando a senhora chegar ele não tem a perna, vai ser amputado. E assim não vai. Deus vai me devolver o filho que me deu. E com as duas pernas. Assim foi, no outro dia de manhã, assim lá cheguei, levantei logo a roupa da cama para ver, e ele tinha as duas perninhas. Foi então quando eu conheci o Centro de Ajuda, foi nessa altura. E então fui só por ele. Não me preocupava com mais nada. Então o meu pai já tinha parado, já tinha acabado. Já estava a trabalhar já há bastante tempo, quando houve o julgamento de todos aqueles processos, coisas que ele fez que eu nem passava pela cabeça. No fim, o juiz levantou-se e disse: um criminoso seria eu, ao ver as mãos deste rapaz e transformado como ele está, eu metê-lo numa cadeia. Mas não imagino os processos que ele tinha. Segundo a minha advogada depois falou, nem por menos de 20 anos ele levava. E foi resolvido todos os crimes. Hoje estou feliz, muito feliz, tanto no casamento, não é? Porque o meu marido foi transformado e nós reconciliámos com os filhos, com o netinho que já tenho. E graças a Deus, nenhum está na droga, nenhum está em vício, não tem vício algum. Não tem vícios nenhum mesmo. Nem elas, nem eles. A vida financeira está a correr bem. Portanto, abri um estabelecimento onde eu sou costureira, né? Trabalho de costura. E estava a ganhar o ordenado mínimo e mês passado teria 4 ordenados mínimos, depois das despesas todas pagas. Agora voltámos ao primeiro ano de casados, não é? Porque os outros anos foram muito difíceis, não é? Muito complicados. Hoje em dia não. Ele é muito mais amigo. Durante o dia, se eu deixasse, ele estava sempre na loja. Não vai lá saber se é preciso alguma coisa, se eu estou bem, se quer que traga alguma coisa para o lanche, se quer que faça alguma coisa para o jantar, se quer que adiante, e assim, pronto, é totalmente diferente. Hoje somos felizes, sem dúvida alguma.
1: 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Pois o Senhor Jesus disse: deixem vir a mim as crianças e não as impeçam, pois o reino dos céus pertence aos que são semelhantes a elas. Não perca esta oportunidade. 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

0: Olha, a palavra de Deus, ela diz assim: e ele converterá o coração dos pais aos filhos, e o coração dos filhos aos seus pais, para que eu não venha e fira a terra com maldição. Nós temos explicado, pastor Tiago, que muitas são as pessoas que a maldição está dentro da casa dela, justamente por causa desta situação que ela está a passar. Por isso, nós estamos nesta fé, nesta determinação. Quando nós cremos que Deus, ele vai se manifestar na vida de uma pessoa, ela não demora. Deus não demora, Deus faz coisas grandes. E neste domingo agora é um dia especial para essa pessoa que está aí agora a ouvir o programa e está conosco neste domingo.
1: As notícias de hoje, do dia, é pais que perdem os filhos, é filhos que matam os seus pais. É difícil falar isso, mas é a realidade que vivemos atualmente. É uma destruição dentro dos lares, uma maldição. Podemos ver isso como uma maldição. E muitas são as famílias que têm sofrido com essa maldição. Têm sido dias de angústia, dias difíceis. E por isso, neste domingo, estaremos a realizar essa oração por todos os filhos, para que os pais possam ver os filhos transformados e os filhos também possam ver a família em paz, os pais bem casados, felizes. E essa é a fé que nós estamos a viver para esse domingo com a presença do seu Bispo Macedo.
0: Por isso, não perca a sua oportunidade neste domingo de estar conosco, aonde eu tenho certeza que o Espírito de Deus, ele vai abençoar a sua vida, vai abençoar a sua casa, tá bom? Nós vamos fazer o seguinte, nós vamos acompanhar agora a mensagem com o senhor Bispo Macedo a falar deste domingo todo especial e logo em seguida expectativas de pessoas que estarão conosco neste domingo, onde eu tenho certeza que o Espírito de Deus, ele vai abençoar.
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3: Nós vamos orar pelas crianças em todo o mundo. Quem trouxer sua criança na Igreja Universal do Reino de Deus no próximo domingo, a criança vai ser ungida com óleo. Nós vamos ungir todas as crianças, procurando guardá-las, protegê-las dos adultos. Porque às vezes o maior inimigo da criança é o seu próprio pai ou a sua própria mãe. Então nós vamos ungir as crianças para que sejam protegidas pelo nosso Pai. Você concorda comigo? Jesus disse que se duas ou três pessoas concordarem na terra, seria feito no céu. Nós vamos concordar nesse propósito. Você crê? Eu creio. Então, vamos orar pelas crianças, coitadinhas, que elas não têm culpa das suas mazelas, as mazelas que elas têm sofrido neste mundo por causa dos pais que não têm sido pais, mas têm sido algozes, têm sido maus para com elas. Vamos então pedir o nosso Pai, o Pai nosso, que venha cuidar dos nossos filhos, das nossas crianças. Eu não tenho criança em casa, mas eu quero que a sua criança seja adotada por toda a Igreja Universal em todo o mundo, para que ela venha ser protegida por Deus. Nós vamos orar para a proteção das crianças domingo que vem. Graças a Deus. E essa é uma direção da vontade de Deus para a Igreja. Eu estava falando sobre o fato de algumas crianças vinham trazidas pelos seus pais até Jesus. Mas os discípulos de Jesus, os discípulos tentando agradar ou pensando que estavam agradando a Deus, evitavam, não deixavam que as crianças se aproximassem de Jesus. E Jesus disse: deixai vir a mim os pequeninos, não os embaraceis, porque dos tais, quem não receber o reino de Deus como uma criança que é humilde, naturalmente é humilde, quem não receber o reino de Deus como uma criança, não pode entrar nele. E é isso mesmo, nós somos as crianças. Você vai trazer sua criança domingo que vem e nós vamos ungí-las com o óleo da proteção divina. Vamos consagrá-las para Deus. Já na porta da igreja, a criança já vai ser consagrada. Você não tem que pagar nada, absolutamente nada. Inclusive, até o estacionamento, se você vier de carro, você não vai ter que pagar nada. É de graça. Graças a Deus. Então, domingo que vem, prepare-se para trazer a criança, sua criança.
4: Meu nome é Augusto. Domingo que vem estarei aqui no Cenáculo do Porto, eu mais a minha família, para vir buscar o Espírito Santo e a bênção para todos nós.
5: Estaremos aqui com o Bispo Macedo, viremos buscar essa bênção todos juntos. Convido a todos.
6: Meu nome é Sérgio e domingo que vem estarei aqui com o Bispo Macedo, priorizando a família, porque a família é um bem maior, é um bem muito importante na qual nós devemos lutar.
7: Meu nome é João Vitor Batalha, essa aqui é a Laura, minha esposa, e domingo que vem estaremos aqui juntos buscando a proteção para a nossa família com a reunião especial com o Bispo Macedo.
8: Olá, meu nome é Artur e no próximo domingo nós estaremos aqui no Cenáculo na presença do Sr. Bispo Macedo para a busca com a nossa família.
9: O meu nome é Márcia e vamos estar aqui a buscar a bênção para a nossa família, que é o bem mais importante depois de Deus.

0: Eu gostava de lembrar a todas as pessoas que nesta quarta-feira nós teremos a Santa Ceia. O dia todo nós vamos participar da Santa Ceia nesta quarta-feira, vamos buscar a presença de Deus e vamos nos entregar a Deus de todo o nosso coração. Por isso, não perca a sua oportunidade de estar conosco nesta quarta-feira, onde estaremos a buscar a Deus com todas as nossas forças, e eu tenho certeza que o Espírito de Deus, ele vai fortalecer a sua vida, tá bom? Muito bem, nós vamos fazer o seguinte, vamos colocar o relato da dona Rosália e o filho, porque o filho entrou no vício do álcool, das drogas, da pornografia e jogos, que durou perto dos 7 anos, além do vazio, que não tinha objetivos na vida. Olha só, dentro de casa essa mãe passava a noite sem dormir, preocupada. O pai já não se entendia com o filho, não existia entendimento. Mas ali Deus fez um milagre, que é o que vai acontecer neste domingo, o domingo das famílias, com a bênção para todos os filhos, onde vamos buscar o Espírito Santo, e o senhor Bispo Macedo estará conosco cá no Cenáculo do Porto. Não é, nós temos explicado isso, pastor Tiago, não é um evento para o Cenáculo do Porto, é um evento para todo o norte de Portugal.
1: Porque é para abençoar a todos, bispo, porque a presença do bispo aqui, do senhor Bispo Macedo, não é só para abençoar aqueles que vêm aqui no Cenáculo, mas todas as pessoas, todas as famílias do norte. São milhares as pessoas que moram aqui no norte de Portugal e são milhares as pessoas que vão ser alcançadas neste domingo. Por isso, esse evento que vai acontecer é para todos. Não importa a sua religião, não importa se você é de outra denominação, se você quer ver essa bênção na sua família, nos seus filhos, na sua vida, então essa reunião é para si.
0: Não tenha dúvida disso. E o Espírito de Deus, ele vai lhe fortalecer. Nós vamos fazer o seguinte, vamos acompanhar então o relato da dona Rosália e de seu filho e já voltamos.
2: Este aqui era o meu filho, que entrou no mundo dos vícios, do álcool, da droga, da pornografia, dos jogos, de tudo quanto era vício, ele tinha.
3: A partir dos meus 14 anos eu comecei a ter uma atitude diferente, comecei a sentir curiosidade por coisas novas que eu em criança não conhecia, nunca tinha ouvido falar, mas na escola e com os companheiros e na internet, nos filmes e nas músicas, a gente somos expostos a essas coisas e eu comecei a ficar curioso. Sou então, por uma vez, que eu estava a falar com uma pessoa e ela comentou que estava a beber, estávamos a falar pela internet, e eu achei curioso, vou experimentar beber, nunca tinha bebido na vida, e desde esse dia fiquei agarrado, entre aspas, ao álcool, comecei a beber sozinho em casa, os meus amigos na altura começaram a fumar tabaco, e então eu quis experimentar. Dias depois, reparei com um amigo meu, também não era só tabaco, havia ali qualquer coisa. Eu fiquei curioso, que ele andava aos segredinhos com outro rapaz, e eu decidi ir atrás deles, ver o que é que eles iam fazer, e foi aí que eles me apresentaram a ganza. E aí já era o álcool, já era o tabaco e já era a ganza.
2: Tínhamos conversas de vez em quando, eu chamava a atenção, puxava uma cadeira para frente de mim e sentava na frente dele. Falávamos os dois, para ver se ele dizia o que é que se passava, o que é que lhe faltava. Ele dizia que não faltava nada e que precisava de saber, de conhecer, de se preencher com outras coisas, porque se sentia vazio, não tinha objetivos nenhuns na vida. Ele andava estudando, ele falhou durante 3 anos consecutivos, 3 cursos, porque ele não chegava ao fim de nenhum. E foi um pandemónio, completamente. Chegou um ponto que ele andava completamente degradado. Ele chegava à noite, ia para a rua, entrava de manhã em casa, ia para o computador, ia para os jogos, fumava. O pai tinha conversas com ele que chocavam um com o outro, não se entendiam. De maneira nenhuma, o pai disse, se queres ir por essa vida, sais de casa, porque eu não te quero aqui. Eu não dormia noites inteiras, eu ficava à espera. Eu andei durante 6, 7 anos sem dormir. Na vida em que ele andava, este período todo, ele teve nesta vida podre durante 6, 7 anos. foi um desafio para mim. Foi um desafio para mim, porquê? Porque eu achava que Deus estava-me a pedir que eu tinha que fazer alguma coisa pelo meu filho, eu tinha que mostrar que eu tinha fé, que eu tinha que desenvolver e não podia largá-lo. E foi sempre uma coisa que eu disse, eu nunca irei desistir do meu filho, eu vou levar até ao fim, vá até onde for, e nunca desisti dele. E entretanto, eu ia fazendo os meus propósitos, porque eu queria uma solução, e essa solução, a única solução que eu tinha estava em Deus. E eu fazia, eu falava com ele e eu dizia, vai na igreja, Deus cura, Deus liberta, Deus faz.
3: Houve uma altura que eu não sei porquê, quer dizer, hoje eu imagino porquê, eu comecei a deixar de fumar tabaco. Eu cheirava as minhas mãos, as mãos cheiravam mal, o hálito cheirava mal, o tabaco faz mal, até que um dia eu comecei a perceber que aquilo não estava a ser suficiente. E eu conhecia a igreja, a minha mãe já não me convidava há muito tempo, ela deixou-me à minha vontade, porque só dava em discussão. Chegou um domingo, ela ia à igreja e eu disse, olha, vou contigo. Ninguém me convidou, eu quis ir com ela. A partir daquele dia tudo mudou para mim. Foi a partir daquele dia que eu percebi que havia esperança.
2: Esse dia ele quis ir à reunião e aquilo lá bateu-lhe qualquer coisa. Deus falou com ele aquilo naquele momento. E depois quando nós saímos, diz ele assim, mãe, eu vou contigo à igreja todos os dias. Hoje dou graças a Deus ao filho que tenho.
3: A minha vida de antes era preto e branco. É a melhor maneira que eu tenho de descrever a maneira como eu me sentia no dia a dia. Era preto e branco. Era uma vida sem sabor. E a partir do dia que eu conheci Deus, a partir daquele dia que eu fui à igreja, a minha vida passou a ter sabor, a minha vida passou a ter cor.
2: Este era o meu filho. E agora, o meu filho é assim. Livre das drogas, livre do mau caminho, livre de tudo o que o mundo lhe oferecia. Hoje, ele é um homem de Deus. Está no caminho certo.
0: Olha, eu quero dizer para si que dá tempo da senhora e o senhor tomar uma atitude de fé. Seja nesta quarta-feira, onde vamos buscar a presença de Deus com a Santa Ceia, ou neste domingo, o grande domingo das famílias, com a bênção para os filhos, tá bom? Não perca a sua oportunidade. Nós aguardamos por si cá no Cenáculo do Porto, Rua Diegas Muniz, 485, com o cruzamento com a Rua de Serpa Pinto. Que Deus abençoe e ilumine a vida de todos abundantemente. Olha, amanhã voltamos com o programa Não Desista.

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2: Olá, que Deus abençoe sua vida, fortaleça sua fé e renove as suas forças. Eu sou o pastor Ralph e começa agora o programa Momento do Recluso. Levando vida, levando força, levando coragem, esperança para aqueles que estão sentindo o frio da cela. Hoje, terça-feira, tudo que a senhora, o senhor ouvir nessa programação é para fortalecer a sua fé, para renovar as suas forças. E a senhora, o senhor entender que não está só. Muitas vezes a esposa, os filhos, o marido, muitas das pessoas que a senhora, o senhor ama, está em outro país. Entenda, todos podem estar distante de si, nós não. Nós entramos aí agora, na cela fria, esse horário, para poder levar para a senhora, o senhor, uma palavra de fé, uma palavra de força, de ânimo. Nós acreditamos no seu recomeço. Levante a cabeça, meu amigo, minha amiga. Essa luta, esse sofrimento vai passar. Mas ele só vai passar. E a senhora, o senhor terá um grande testemunho para contar se permanecer na fé, permanecer confiando em Deus.

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1: Quando a alma está aflita, a pessoa pode ter dinheiro, ela pode ter fama, ela pode ter o mundo aos seus pés, mas se ela está aflita, a alma está aflita, ela não consegue avançar, não consegue, porque a alma é o que gera a vida de uma pessoa. Se essa alma está bem, está alicerçada na vontade de Deus, a pessoa é feliz mesmo sentindo o frio da cela. Mas se ela está com a alma aflita, ela pode estar num castelo, pode estar rica, milionária, nos lugares mais bonitos do mundo. Aquele lugar não vai satisfazer ela. Pode ter carros, casas, dinheiro, tudo. Mas se a alma está aflita, meu amigo, minha amiga, aquela pessoa vai estar faltando alguma coisa. Já aconteceu consigo? De você estar num lugar lindo e você estar ali com dinheiro, tudo aquilo que você precisa.

0: precisava e sonhava estava nas suas mãos, em sua posse. Mas estava faltando alguma coisa? Assim é a alma aflita. Mas também eu quero que a senhora só entenda que a Adriana, ela tinha uma alma aflita. Ela tinha. Mas quando ela pegou essa alma aflita, levou até quem resolve, levou até Deus, tudo mudou. Ouça a história da senhora Adriana e eu já volto.
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2: Olá, meu nome é Adriana. Eu era bem rebelde, né? Rebelde assim, não de agressiva, nada. Tudo que eu podia fazer de errado, eu fazia. Bebendo, usando droga, vendendo droga, roubando. E o médico falou assim, pra mim e pra minha família: olha, seu coração tá muito fraco, o máximo que seu coração vai aguentar é 3 ou 4 anos. Aí eu pensei, eu tô com 23 anos, o médico falou que eu vou morrer daqui 3, 4 anos. O mínimo assim que eu vou aguentar até 28. Ah, então eu vou fazer tudo que eu tenho vontade. Foi aonde eu comecei a usar as drogas. Eu comecei pela maconha. Da maconha eu fui direto pro crack. E direto assim. Porque o pessoal falava, ó, pra fumar tem mesclado, que é a pedra junto com a maconha. Eu falava, não, não quero. Porque a maconha vai cortar a brisa do crack. Eu quero o crack no cachimbo, que nem todo mundo fuma. Meu fundo de poço foi quando eu vendi o caixão do meu esposo, que tinha acabado de falecer, para poder usar a droga. Faltou pouco, assim, para mim vender o corpo dele, para mim usar a droga. A gente que usa essa droga, a gente não mede esforço para usar. Tudo que você tiver oportunidade, você falar ali, dá uma pedra, você quer. Você quer vender as coisas, você quer tudo, tudo. Você não. Você sai do controle totalmente, você fica fora de si. Quando eu não tinha assim, viagem para fazer, ou quando eu não tinha nada para usar, eu comecei a roubar. De assim, entrar em supermercado, lojas. Só nunca roubei pessoas assim na rua, de fazer assalto na rua. Mas eu entrava em lojas, qualquer loja que fosse, eu não tava nem aí. Eu queria roubar, uma camiseta que eu roubava, eu já pensava na pedra. Depois que passa o efeito da droga, porque daí você olha assim, você cai em si, você fala, poxa, eu não tinha necessidade de fazer isso. Mas aí você já tinha feito. E é bem difícil. Você se sente um nada. Você sente assim que você não serve pra nada, que ninguém gosta de você, nem família, nem amigos, ninguém. Teve uma época, até isso eu gosto de frisar, que eu morava na rua, aí já fui pra rua. Já fui pra rua, abandonei filho, meu pai, minha mãe, sumi pro mundo. E já tava 10 anos pra rua, perdida, na rua, só bebendo e usando droga, fazendo qualquer coisa pra usar o crack. Minha família já... Pra minha família eu tava morta. Porque fazia 10 anos que eu tinha saído, que eu tinha mentido pra minha mãe. Ó, mãe, eu vou ali comprar uns pão pras crianças e não voltei mais. Quando eu cheguei presa agora no início de 2012, foi uma fase assim que a cadeia tava, como se diz, bem à vontade, de tudo tinha. Como eu não tinha condições físicas para trabalhar nas firmas, porque lá todas as firmas você tem que ficar em pé o dia todo. Aí eu pensei, eu falei, eu vou ter que fazer alguma coisa para me sustentar meu vício. Foi aonde eu comecei a vender droga, lá dentro da cadeia. Foi aonde a Universal entrou na minha vida, porque eu tava assim, vendendo droga, usando droga, até que um dia, eu dentro do castigo, quando eu cheguei no castigo, eu já dobrei meu joelho, a hora que a guarda trancou a cela, eu já dobrei meu joelho e falei com Deus e falei que eu ia fazer um propósito com Deus. Que se Deus me livrasse dessa sentença, eu nunca mais ia fazer nada de errado dentro da penitenciária. Mesmo que eu tivesse que tirar a minha pena passando necessidade das coisas, sem visita, eu não ia mais nem usar a droga e nem guardar. Eu decidi obedecer e obedeci. A bênção que a gente, que eu recebi, era o kit da igreja, no que me ajudou todos esses anos. Kit, Bíblia, carinho, atenção, porque foi a igreja e as obreiras que conseguiram que eu fosse sendo uma pessoa melhor. Primeiro eu aprendi a respeitar eu mesma, que eu parei de usar a droga lá dentro. E depois eu fui, cada dia, cada obreira que me chamava para me atender, eu aprendi uma coisa. A igreja não é só o auxílio espiritual que a gente tem, do pessoal da igreja das obreiras. Eu tive várias oportunidades, eu fiz vários cursos profissionalizantes da igreja, que agora que eu vou estar em liberdade, eu vou poder usar. Onde eu estou hoje de liberdade, desde o dia 20 de janeiro. E assim, fui acolhida, né, com o pessoal da UNP, desde o dia que eu cheguei na porta do presídio, que abriu as portas para minha liberdade. Tive todo o apoio, todo o auxílio, toda a atenção possível e impossível. A Adriana é uma nova mulher, nova mãe, uma nova filha. Não tenho mais necessidade da droga. Hoje, através do Espírito de Deus, eu sou uma nova mulher.
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0: A senhora Adriana hoje é uma mulher forte, uma mulher diferente, uma mulher que está aqui agora contando a sua história e faz o trabalho da Universal nos presídios, como ela mesma disse. Então, meu amigo, minha amiga, levante a cabeça. Temos a certeza que quando a senhora, o senhor sair dessa situação e buscar a Deus, e até o altar, e até quem resolve os problemas e lutas, dificuldades das pessoas, a senhora, o senhor será feliz de verdade. Nós vamos agora um quadro muito especial, que é o momento da promessa. A senhora Adriana só está aqui na rádio contando a sua história, porque chegou até ela a palavra de Deus. A alma aflita que ela tinha não foi resolvida porque ela saiu do sistema prisional, não. Não foi porque ela estava em casa, não, porque a senhora, o senhor que está me ouvindo, já está na segunda cadeia, já está comendo a segunda, terceira cadeia. Você já sabe o que é a alegria de chegar à notificação de soltura. Mas e aí? Chegou em casa, primeiras semanas, primeiros dias, festa. E aí? Passou. Voltar à realidade, o recomeço é muito difícil. Sem Deus, meu amigo, é impossível. É impossível. Então vamos agora a esse quadro muito especial, que é o momento da promessa.
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0: Tome nota! Salmos 3, verso 3 diz assim: porém tu, Senhor, és o meu escudo, és a minha glória e o que exaltas a minha cabeça. Nesse exato momento, o salmista, ele fala com Deus Criador, falando: o Senhor é o meu escudo, o Senhor é a minha glória. Ele estava aqui entendendo que as vitórias que Davi tinha nas guerras não era porque ele era um bom estrategista, porque ele era um bom líder, porque ele sabia manejar bem a espada, lutar, não. Quando ele voltava das guerras, ele adorava a Deus, ele glorificava a Deus. Então, meu amigo, minha amiga, a oração que vamos fazer aqui agora é para esse Deus que Davi estava glorificando. Você pode então ter razões e motivos para orar, razões e motivos para agradecer. Você está aí agora nos piores momentos da sua vida. Mas, meu amigo, minha amiga, Deus é como um pai. Você não vai até seu pai nos momentos bons. Você não vai ao seu pai só nos momentos ruins. Você vai no seu pai em todos os momentos. É seu pai, é sua mãe. Você vai lá chorando, você vai lá sorrindo, você vai lá compartilhar problemas, partilhar alegria. Deus, ele quer ser esse pai. Essa pessoa próxima de si em todos os momentos. Mas o ser humano só vai até Jesus no momento difícil. Então, nesse exato momento, ele chegou de uma guerra, chegou de uma batalha. E ele falou: o Senhor é meu refúgio, o Senhor é minha glória, e o que exaltas a minha cabeça. Então, Davi, até considerado Jesus, é o filho de Davi, muitas pessoas até falam isso, porque Davi foi um rei que glorificou a Deus, que colocou Deus acima de tudo. Você muitas vezes tem colocado filhos, casa, esposa, casamento, dinheiro, posição acima de Deus. Por isso que muitas vezes você está aí no manco, você está aí longe da sua família, porque você idolatra o seu marido, a sua esposa, os seus filhos. Nós temos que amar essa pessoa. Sou casado, eu tenho que amar, respeitar, proteger, cuidar da minha esposa, mas ela está abaixo de Deus. Está abaixo de Deus. Tudo está abaixo de Deus. Ele tem que estar em primeiro lugar. Vamos clamar para você entender melhor isso? Vamos clamar para que Deus abra o seu entendimento e a senhora, o senhor coloque esse Deus Criador em primeiro lugar? Pegue em suas mãos sua garrafa com água. Vamos usar a nossa fé.
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0: Meu Deus e meu Senhor, em o nome do Senhor Jesus, eu te peço que o Senhor venha com a tua mão poderosa, com a tua mão milagrosa, vem fazer o teu querer, venha ser glorificado, meu Deus, na vida desse homem, na vida dessa mulher que clama agora ao Senhor junto comigo, meu Deus. É milhares de pessoas que estão doentes, estão aflitas, angustiadas, oprimidas, pessoas que estão bem, pessoas que estão na fé, mas estão aqui, meu Deus, unidas num só pensamento, que é glorificar o teu nome. Vem com a tua força, vem curar essa pessoa dessa doença física, dessa doença mental, espiritual. Vem arrancar esse mal, meu Deus, esse espírito que tem acompanhado essa pessoa desde a sua juventude, um espírito hereditário, uma doença hereditária, uma doença crônica. Vem com o teu poder libertar essa pessoa desse mal, meu Deus, que na cabeça dela nunca será livre. Sejam livres aí agora, sejam libertos desse peso, dessa amargura, dessa tristeza, desse mal que tem tirado a sua paz, tirado a sua alegria. Sejam livres, sejam livres aí agora, em nome do Senhor Jesus. Meu Deus, abençoe essa água. Esse propósito é fortíssimo. Esse propósito, meu Deus, nós temos na Igreja Universal uma nuvem de testemunhos de pessoas que são curadas, que são libertas, que o poder do Senhor se manifesta na vida delas quando elas usam a fé. Então, em nome de Jesus, com esse homem e mulher, não pode ser diferente. Quem bebe da água consagrada aqui na rádio tem uma saúde diferente, tem pensamentos diferentes, glorifica o Senhor, meu Deus, de uma maneira diferente. Então vem ser exaltado, vem ser glorificado, meu Deus, na vida desse homem e na vida dessa mulher. Meu amigo, minha amiga, beba dessa água e creia no poder de Deus. Nós vamos agora esse quadro tão esperado, que é o momento do abraço.
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3: Olá, Carlos. Olha só, a tua mãe, Aminta. Eu estou cá fora com a gente de UNP. Eu agradeço muito, portam muito bem. Eu gosto muito de ti. Obrigado, Carlos.
4: Olá, olha, estou aqui na porta com a UNIP e eu sei que tu vais ouvir isto e vais gostar de ouvir isto. Olha, confia em Deus e tenta ir ao culto e faz a oração, porque com Deus nós vamos conseguir ultrapassar esta batalha.
5: Boa noite, aqui é o Caetano, marido da Filene Pereira Ramos, encontro em Porto. Sano, para você poder ouvir minha voz de noite. lembrando que te amo muito, tá bom? Saudade. Que Deus possa abençoar a tua noite, nosso sono. E Ele tá na frente de tudo. E a vitória já é nossa.
6: Olá a todos os reclusos, o meu nome é Rodrigo Ramos e eu sou o obreiro que faz a reunião dentro do estabelecimento prisional de Castelo Branco e venho aqui enviar um abraço bem apertado para todos os reclusos, para o Darlan, para o Batista, para o Mário Gonçalves, para o João Paulo Silva, para o Alexandro, para o Emanuel, para o Rui, para o Hugo Santos, para o Vítor, para o Daniel, para o Marco Oliveira, para o Adam, para o Flávio Coelho, para o João Mendes, para o José Francisco, para o Paulo Pacheco e para todos aqueles que um dia já participaram e aqueles que nunca participaram estão convidados a começar a participar. Este abraço é o sinal de que vocês não estão sozinhos. Cada um de vocês tem valor. E mesmo que o mundo lá fora se esqueça, nós da UNP não esquecemos e lutamos todos os dias para levar o melhor alimento aí para dentro, que é a palavra de Deus. Não se esqueçam que aquele que tem as suas raízes no ribeiro jamais morrerá. E esse ribeiro é Jesus Cristo. Um abraço para todos.
7: Meu filho amado, que a luz de Deus ilumine seu caminho, trazendo força e esperança, e que você sinta meu amor em cada instante. Eu estou com você, hoje e para todo sempre. Que Deus te abençoe, meu filho. Eu estou morrendo de saudade. Um beijo para você, meu, do seu pai e da sua irmã. Todos nós te amamos e estamos com saudade de você.
1: Por mais difícil que esteja, a perseverança é a força que resiste ao tempo e a todos os problemas que você está hoje a enfrentar.

0: Que esse abraço te fortaleça, te renove. Que esse abraço te faça forte. Que esse abraço te ajude a ser melhor a cada dia. Nós vamos agora ao esse recado importante que vai acontecer amanhã, quarta-feira, aqui na Igreja Universal.
1: É possível estar dentro de uma igreja e ainda assim continuar a ser governado pelos mesmos medos, pelos mesmos erros, vivendo a mesma vida. 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E se o reino de Deus começa do lado de dentro, quem faz parte dele precisa ter o rei dentro de si. Nesta quarta-feira, o estudo sobre o reino de Deus e o Espírito Santo, com a Santa Ceia.
0: Todas as quartas-feiras, esse estudo nos ajuda a cuidar da nossa alma. Esse estudo nos faz vencer a nós mesmos e assim glorificar o nome do Deus Criador. E falando também de abraço, eu lembrei aqui da rapaziada de Vale dos Judeus. Rapaziada, vocês não estão sozinhos, não. Nós estamos aqui fora orando por si. Nós estamos aqui fora pensando em vocês. Nós estamos aqui fora colocando os nomes de vocês em orações. Nós estamos pedindo para Deus que a sua vida esteja nas mãos dele. E quando voltarmos o culto aí, vamos voltar mais fortes. Vamos voltar na fé para fazer a diferença, tá bom? Para mais informações, como chegar na Igreja Universal mais perto de si, é o 21-836-8008. É o 21-836-8008. Nós vamos agora essa canção que diz ao vencedor. A minha participação fica por aqui e que Deus abençoe a todos. Vamos avançar.

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2: Olá, meus amigos e amados de meu Pai, que Ele venha abrir o nosso entendimento para que possamos compreendê-lo através da sua santa palavra. Quando nós entendemos a vontade de Deus para a nossa vida pessoal e a colocamos em prática, então nós agradamos a Deus. E se a gente agrada a Deus, o que você acha que Ele vai fazer com a gente? Hã? Então, você é mãe, você é pai, nós somos pais, não é? E quando um filho, uma filha vem para você, só vem falar com você, só vem buscar você por interesse pessoal, para pedir isso, pedir aquilo outro, como é que você se sente, pai, mãe? Não é? Assim, somos nós, pais, que sentimos muito quando um filho, uma filha vem só para pedir. Você já foi filha, filho, ou é filha ou filho? Como é que é o seu relacionamento com a sua mãe, com o seu pai? Esse relacionamento, você pode escrever o que eu estou falando, ele reflete o relacionamento seu com o eterno Deus e Pai. Porque há pessoas que só querem receber, só querem pedir. Ah, Senhor, me dá isso, ah, Senhor, me dá aquilo. Não é pecado, de forma nenhuma, mas é que o Espírito não agrada a Deus. Imagine você, você não gostaria que sua filha, seu filho, viesse, buscasse você, telefonasse para você, se interessasse em falar com você, só para pedir e não para dar, não é? Como é que a gente sente, não é? Pois bem, é a mesma coisa com respeito a Deus. Quando Jesus diz assim: aquele que ouve as minhas palavras e as pratica é semelhante ao homem prudente que edificou a casa sobre a rocha. O que é praticar a palavra de Deus? Praticar a palavra de Deus literalmente quer dizer fazer a vontade de Deus, porque é a palavra dele. Ele fala e você ama a palavra dele e você obedece. Não é só amar, gostar, se deliciar com as suas palavras e não fazer nada, e cair no vazio, e cair na mesmice. Fala a verdade. Quando a gente ouve a palavra de Deus, qual é a nossa reação? O que eu faço? O que eu procuro fazer? Imediatamente, eu quero obedecer. Eu quero fazer aquilo que ele manda. Mesmo que eu não consiga, isso é importante, mesmo que eu não consiga executar 100% a sua santa palavra, a sua santa vontade, né? Mas eu tento, eu me esforço, eu faço por onde para fazer a vontade de Deus. E Deus vê esse esforço. Ele vê que somos frágeis, que nós somos carne e osso, que nós vivemos sujeitos a um mundo cruel, mau, perverso. O reino deste mundo é um reino do inferno. Quando eu ouço a palavra de Deus e obedeço, eu faço a vontade de Deus. Assim fazendo, eu agrado a Deus. Mas quando eu ouço a palavra de Deus e só tenho conhecimento dela e não a pratico, então eu vou fazer a vontade de quem? Do meu coração, da minha carne, que indiretamente é a vontade do diabo. Portanto, eu queria que você entendesse isso. Nós, você, eu, todos nós, cada um de nós, seres humanos, ser humano que fazemos parte desse mundo, né? Somos mais de 8 bilhões de seres humanos. Mais de 8 bilhões. Então, nós, cada um de nós, temos que escolher a cada momento da nossa vida, a cada momento, entre fazer a vontade de Deus, obedecendo a sua voz, a sua palavra, ou fazer a nossa própria vontade, que é obedecendo aos nossos instintos, ao nosso coração enganador, mentiroso e perverso. Quando nós obedecemos a Deus, nós lhe agradamos. E é óbvio que um filho que agrada a Deus será recompensado naturalmente. Não precisa mentir, não precisa roubar, não precisa adulterar, não precisa fazer nenhuma safadeza para poder alcançar de Deus benefícios. Porque não vai alcançar com o pecado, ninguém consegue alcançar a graça de Deus. Mas quando a pessoa se esforça em executar a palavra de Deus, é o que ele fala, todo aquele, sem exceção, aquele, pois, que escuta estas minhas palavras e as pratica, é semelhante ao homem prudente que edificou a sua vida, a sua casa, a sua vida, seu futuro, sua eternidade na rocha. É isso. Jesus disse, aquele que me ama guarda as minhas palavras. Guardar não é pegar e colocar no cofre, não. Não. Guardar é observar, seguir, obedecer. É isso que agrada a Deus. Muitas pessoas ficam perguntando a si mesmo, e às vezes a gente, bispo, mas qual é a vontade de Deus para a minha vida? Está escrito na Bíblia. Lê lá, vai lá, lê, observa. A vontade de Deus é que você faça aquilo que está escrito. Quer dizer, todos nós podemos fazer a vontade de Deus, agradá-lo e ser, obviamente, recompensado. É ou não é? Fala a verdade. Todos nós podemos. Agora, nem todos querem isso, especialmente aqueles que são religiosos. Aqueles religiosos querem as bênçãos, bênçãos, só querem bênção. Bênção, ora por mim, ora pelo meu filho, minha filha, meu irmão, só pedindo bênção. Mas o que que você está oferecendo para Deus em troca da revelação da sua palavra para você, que é a sua vontade? Revelação é isso. Você sabe o que é a vontade de Deus. E quando você pratica, você obedece, você é recompensado. Quando você sabe e não pratica, não obedece, então não conte com ele. Não pense que o vasto conhecimento das Sagradas Escrituras vai fazer de você uma pessoa melhor. Não vai mesmo. Porque é como falamos ontem, o diabo conhece a Bíblia mais do que qualquer um. Mais que qualquer pessoa. Mas ele é diabo, continua sendo diabo. Então, amiga e amigo, muitas pessoas são assim. Têm muitas informações. E elas normalmente pensam assim: bom, ah, eu já li a Bíblia, eu conheço isso, eu conheço aquilo, eu já fui na igreja. Quer dizer, cumpriu obrigação religiosa. Cumpriu obrigação religiosa lendo um texto. Mas o que que aquele texto sagrado manda fazer? Ela fez. Não adianta nada saber as Sagradas Escrituras e não obedecer, e não atender o que ela manda. Essa é a vontade de Deus, amiga e amigo, para você. Você quer ser uma pessoa abençoada? Você quer ser uma pessoa iluminada? Você quer ser uma pessoa separada de Deus? Deus encontrou em Davi esse coração, esse desejo, essa vontade. Nós temos Abraão. Abraão. Inclusive, Deus fala: olhai para Abraão. Olhe para Abraão. Você vai ver o que me agrada e o que não me agrada. Abraão fez o que não me agradou, mas também fez o que me agradou. E foi fiel até o fim. Então, Deus abençoa, amiga e amiga, aqueles que procuram, ainda que não consigam fazer toda a vontade de Deus, mas se esforçam, lutam contra a sua carne, luta contra os seus desejos, suas cobiças, seus erros, suas falhas, suas fraquezas, sua carne. Essa é a realidade. Você quer ter o Espírito Santo? Então você faça por onde? Por exemplo, você faz o jejum de Daniel. Você não assiste televisão, você não assiste jornal, você não faz. Enfim, você fica fora da comunicação social deste mundo. Mas se os seus pensamentos, na hora de folga, estão vagando por aí, o que que adianta fazer o jejum de Daniel? O que que adianta? O jejum de Daniel tem a função de levar as pessoas a fazer uma abstinência. Isso se chama jejum. Uma abstinência de informações, de nhequinha, de fofoquinha, de conversa fiada para boi dormir, aquelas coisinhas. Deus, amiga e amigo, ele fica esperando, avaliando, pesando as pessoas, quem quer realmente fazer a vontade dele e quem não quer. Quem quer fazer a vontade de Deus, ainda que não faça 100%, mas se esforça, é o caso de Abraão. Abraão saiu da terra dele, deixou tudo para trás e obedeceu a palavra de Deus, porque ele teve fé para isso. Mas Abraão só aprendeu a amar a Deus como ele amou quando, passado um tempo de vivendo pela fé, obedecendo, vai para lá, Abraão, vem para cá, Abraão. Abraão viu em Deus um companheiro, digamos assim, um amigo, um pai, e se apegou a esse pai. E quando esse pai pediu o filho dele, o filho, o único filho dele, Isaac, em sacrifício, ele não titubeou, ele não perguntou a ninguém, ele simplesmente obedeceu e foi para o lugar onde deveria ir. E fez, foi lá para fazer o sacrifício. E Deus, então, olha só que bacana, olha só que extraordinário. Quando Abraão amarrou a criança de 6, 7 anos, amigo dele, que era um companheiro dele, amarrou lá no altar e levantou o cutelo, a faca, o punhal, para descer sobre o filho. Em obediência à palavra de Deus, aquele punhal tocou no coração de Deus. E Deus disse: Abraão! E Abraão: eis-me aqui, Senhor. Não tocas, não toques no seu filho. Porque agora sei que tu me amas. Aleluia. Você sabe que eu vejo em Abraão um referencial pra gente. Sempre vi. A história dele é magnífica. Agora sei que tu me amas. Não faças nada com teu filho. E Abraão, você pode imaginar o gozo, a alegria de Abraão, quando ele agradou a Deus, quando ele satisfez a vontade de Deus. Então, ele ganhou Deus, ganhou o coração de Deus. Aí ele provou não só a fé, mas o seu amor por Deus. Há pessoas que só se aproximam de Deus para receber, pela fé. Então, quando tem promessas, se agarram naquelas promessas. Eu vim para que tenham vida e a tenham com abundância. E vão correr atrás para ter essa vida com abundância que Jesus prometeu. Mas na hora de obedecer, de ser honesto, correto, na hora de fazer o bem a quem está tentando lhe fazer o mal, na hora de perdoar aqueles que lhe fizeram o mal, não querem. E isso desagrada profundamente ao Senhor. Minha amiga e meu caro amigo, você sabia? Deus é o Senhor de todas as coisas, Ele é o Criador, ele é o princípio de tudo, o princípio de tudo e o fim. Jesus disse isso: eu sou o alfa, o ômega, o princípio e o fim. Então, Ele deve ser considerado o primeiro de tudo em nossas vidas. Não adianta a pessoa considerá-lo apenas como o primeiro na hora dos dízimos. Tem que considerá-lo primeiro quando tiver de perdoar. Você sabe que pode perdoar e você pode perdoar. Você pode não sentir vontade de perdoar, mas você sabe, você pode, sem vontade mesmo, obedecer a palavra de Deus. Porque para fazer a vontade de Deus, a gente não precisa sentir. Ou precisa? Não precisa. É só obedecer. Quando Jesus disse: todo aquele que ouve as minhas palavras, escuta estas minhas palavras e as pratica, quer dizer, coloca em prática, é semelhante ao homem prudente. Mas todo aquele que ouve estas minhas palavras e não as pratica, então não me respeita, não me considera. Porque eu sou o Senhor. Quando alguém ouve a minha palavra, me obedece. Está mostrando que é servo. Quando a pessoa ouve a minha palavra e não obedece, ela não é minha serva, não tem nada comigo. É claro, nós só temos dois senhores aqui neste mundo para servir. Ou o Senhor dos céus e da terra, o Criador, o Todo-Poderoso, ou o diabo, o caído, o que está destinado ao fogo de enxofre do inferno. Então você, quando obedece a Deus, você agrada a Deus. Quando você obedece a si mesmo, a sua vontade, suas cobiças, você está agradando indiretamente ao diabo. Essa é a realidade. Então não tem como você escapar. Se você crê no que nós estamos falando, se você não crê, problema é seu. Agora, uma coisa você tem que saber: ou você é serva, servo de Deus, ou você é serva, servo do diabo. Não tem outra saída. É por isso que o apóstolo Paulo diz lá, dirigido pelo Espírito Santo: aquele que está na carne não pode agradar a Deus. Jesus falou isso: o que é nascido da carne é carne, vai seguir os preceitos, a vontade da carne. Mas o que é nascido do Espírito Santo, esse é Espírito, esse pode e obedece a minha voz, a minha palavra. Então, como está escrito, e você sabe disso, que de Deus não se zomba, tudo que o homem semear hoje vai colher amanhã. Tudo. Se eu semeio a boa semente hoje, amanhã eu vou colher os bons frutos, porque está escrito, está determinado. E mesmo que eu não cresça em Deus, eu já sabia disso. Se eu planto arroz, eu não vou querer colher feijão. Eu vou colher aquilo que eu plantei. Então eu colho hoje o que eu plantei ontem. Vou colher amanhã o que eu estou plantando hoje. Se eu planto obediência à palavra de Deus, então eu vou colher os bons frutos, as promessas, as bênçãos que a palavra de Deus promete. Agora, se eu desobedeço a palavra de Deus, não tem oração que vai resolver o meu problema, não tem mesmo. Eu vou colher os frutos da desobediência. Essa é a realidade. Então, muitas pessoas, as pessoas religiosas querem mágica. Elas querem mágica. Não, elas querem saber de obediência. Faz aqui oração, resolve esse problema para mim. É isso aí. As pessoas querem isso. Elas não querem trilhar os passos da justiça, da verdade, da hombridade. Elas não querem fazer um mínimo de sacrifício para Deus. Elas querem sacrificar para si mesmas, sacrificar para o seu próprio coração, que indiretamente faz a vontade do diabo, da carne. Amiga e amigo, eu sei que eu sou meio, digamos assim, radical nesse aspecto, e vou continuar sendo até o fim, porque é o que tem salvado a minha alma. Eu tenho sido radical. Eu sou radical. Alguém pode dizer: ah, é fanatismo. Se obedecer a palavra de Deus é fanatismo, então eu sou fanático. Mas eu prefiro ser fanático obedecendo a palavra de Deus do que ser fanático servindo ao diabo. Porque o fanatismo a serviço do diabo, a pessoa é cega, ela não consegue enxergar nem mesmo um palmo à sua frente. Ela é cega, por isso que só faz besteira, casa mal, faz maus negócios, etc, etc, etc, etc. E colhe só o que não presta. Mas quem Quem se coloca na obediência à palavra de Deus, este é sábio. Muito sábio. Muito sábio. Olha só que texto a Esther estava lendo e passou para mim, eu passo para vocês. Lá em Provérbios, capítulo 1, versículo 23, Deus fala assim: atentai, quer dizer, prestai atenção para a minha repreensão, pois eis que vos derramarei a

meu espírito e vos farei saber as minhas palavras. Jesus disse: as minhas palavras são espírito e vida. Minha amiga, isso vale mais do que ganhar na loteria esportiva de todo mundo. Vale mais do que qualquer coisa. As palavras de Deus. A palavra de Deus é espírito e vida. É fonte. É fonte do Espírito Santo, da ação de Deus dentro de nós. Por isso que ele promete derramar do seu Espírito sobre toda a carne. E quando fala toda a carne, lá no profeta Joel, para mim isso significa que ainda as pessoas não tiveram o Espírito Santo, que não tiveram o Espírito Santo. Ainda são carne, mas quando vem o Espírito Santo, então elas passam a ter vida dentro de si. Aliás, não ter vida apenas, não. Jesus disse: quem crê em mim, quer dizer, crê em quê? Na minha palavra. É na minha palavra. Quem crê em mim, como diz a Escritura, como diz a minha palavra, do seu interior fluirão rios de água viva. Isso é muito glorioso. Olha, amiga e amigo, sejamos honestos. Quem tem o Espírito Santo tem Deus. Quem não tem, não tem mesmo. Paulo fala isso também. E se alguém não tem o Espírito de Cristo, esse tal não é dele. E se não é dele, é de quem? Essa é a pergunta. Se a pessoa não é de Deus, é de quem? Hein? Pensa aí. Então, nessa campanha do recebimento do Espírito Santo, você tem que colocar toda a sua força. Sacrificar o seu eu, o seu ego. Sacrificar aquilo que lhe faz mal. O selo, vou dizer para você com toda honestidade, diante de Deus, perante Deus, o selo do nosso ministério é você receber o Espírito Santo. Enquanto a pessoa não recebe o Espírito Santo, na minha reunião, nas reuniões que nós fazemos, a gente fica frustrado, porque quando uma pessoa é selada, recebe o Espírito de Deus, ela passa a viver na dependência de Deus. Ela não depende mais do pastor, ela não depende mais da igreja, da religião, nada disso. Ela depende diretamente de Deus. É muito glorioso isso. Isso é extraordinariamente rico. Você depender de Deus. Você depender diretamente dele. Da mesma forma como Abraão dependeu de Deus. Mas isso só é possível com o Espírito Santo. Sem o Espírito Santo, você vai dar com os burros na água, com certeza. Não tenha dúvida não, minha amiga, meu amigo. Não é questão de merecer ou não merecer, é questão o seguinte: primeiro você manifesta a fé quando você obedece, em seguida você manifesta o amor por saber, conhecer e ter experiência pessoal com Deus. Você andar com o seu Pai, e quando você anda com o Pai, você quer agradá-lo 24 horas por dia. Você quer agradá-lo. Você não vai até ele só para pedir: me dá isso, me dá aquilo. Não. Você se torna uma pessoa coparticipante da natureza divina. E isso aí é demais. Isso é muito grande. Nós vamos falar mais adiante. Mas para você receber o Espírito Santo, o que você tem que fazer
é obedecer à palavra de Deus. Obedeça em tudo. Obedeça em tudo. Ainda que você não consiga obedecer, mas pelo menos você está provando para si mesma, sobretudo para Deus, que você quer fazer a vontade dele. Então, ele vai te dar uma mãozinha. E você vai conseguir fazer a vontade dele. E é óbvio, quando a gente faz a vontade de Deus, é como Davi disse. Davi disse: agrada-te do Senhor, e ele satisfará os desejos do seu coração. Coração circuncidado, coração novo, coração cheio do Espírito Santo. Deus abençoe a todos e até amanhã, em nome do Senhor Jesus. Não se esqueça que neste domingo, não se esqueça de trazer suas crianças, porque neste domingo estaremos consagrando as crianças, ungindo as crianças. Já na porta da igreja as crianças vão ser ungidas. Leve os seus filhos, leve as crianças, pelo amor do nome de Jesus. Faça isso, vamos clamar pelas nossas crianças para que elas não venham sofrer o que os adultos hoje, que não tiveram sequer a infância, sofreram, porque não tinham a quem clamar. Deus abençoe a todos e até amanhã em nome de Jesus.

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1: Você já se imaginou no reino dos céus? Certamente, para quem suspira e anseia habitar com Deus, em vários momentos, sua mente viajou até lá. E imaginou ainda que por alguns segundos, como deve ser este santo lugar. Claro que jamais a mente humana conseguirá mensurar a grandeza dos céus. Não existem imagens e nenhuma inteligência artificial que possa representá-la com perfeição. Mas, com a fé sobrenatural, a fé que imagina, podemos nos transportar até lá. Agora, se você não pensa no céu, há algo muito perigoso acontecendo com você. O diabo, desde sempre, trabalha no mundo para distorcer a ideia do céu e tirar das pessoas o interesse de ir para este lugar, mostrando como entediante, uma terra de faz de conta, onde os mortos viram anjos e passam o tempo todo flutuando nas nuvens, tocando harpa. E essa estratégia, infelizmente, tem dado certo, pois a maioria da humanidade se imagina apenas aqui. Se imaginam viajando.

0: Viajando para Paris, para Londres e tantos outros destinos, menos para o reino dos céus. Uma coisa é certa, ele é real, muito mais real do que este mundo. Porém, não tem nada a ver com o céu azul que vemos acima de nossas cabeças. Está muito além deste mundo, muito além das galáxias. Uma dimensão diferente de tudo que conhecemos. E quem mais deu detalhes sobre ele foi o próprio Senhor Jesus. E o que ele deixou registrado é glorioso.
1: Na casa de meu pai há muitas moradas. Se não fosse assim, não teria dito. Irei preparar lugares para vocês. Depois voltarei e os levarei comigo, para que onde eu estiver, estejam também.
0: O próprio Filho de Deus preparando lugar para você. Tem ideia do que é isso? Uma morada não como esta que vivemos nesta terra, ou o corpo que abriga nossa alma, que ambos cedo ou tarde irão se deteriorar. Mas uma morada eterna e permanente. Iremos morar junto com o Pai. Imagine o reino que Deus preparou para os que se fizeram morada para Ele, que sacrificaram suas vidas passageiras neste mundo pela vida eterna. Este é o reino dos céus, onde tudo é novidade. Um lugar que não precisa de sol, porque é iluminado pela glória do próprio Deus. Imagine, onde você nunca mais vai chorar, nem ter lembranças das dores passadas. Sabe a maior alegria e prazer que você já sentiu na vida? Aqui você provará da totalidade disso, não apenas um instante, um nível máximo de infindável prazer. Imagine andar por ruas de ouro, aquilo que o homem corre para ter na terra. No reino dos céus é asfalto. Porém, as ruas de ouro, a coroa, as vestes brancas e tantos outros detalhes pouco nos impressionarão em comparação ao que se resume este lugar. Deus está nele. Teremos comunhão eterna com o nosso Pai. É Ele quem atrairá para si os nossos olhares. Por isso, vale a pena lutar pela salvação da alma. Afinal, entrar neste reino celestial não é automático. É preciso sacrifício total dia após dia. Diante do reino dos céus que nunca acaba, tudo se reduz. Pense no céu e o deseje todos os dias, pois a consciência da eternidade lhe fará entender que todas essas lutas, injustiças e lágrimas são temporárias. E quando chegarmos ao fim da jornada aqui nesta terra, ouviremos a mais bela e tão aguardada frase: bem-vindo, meu filho, ao reino dos céus.
2: Eu me lembro de momentos marcantes no meu passado, que eu ouvia palavras de pessoas que eu amava, palavras muito negativas, palavras fortes que me deixaram tristes, me tornei uma pessoa amarga. E aí os reflexos de todos esses traumas foram acarretando a uma depressão profunda, tristeza. Então eu pegava objetos, jogava na parede, às vezes me machucava. Eu me lembro de uma ocasião que eu peguei um quadro e joguei, e o vidro do quadro machucou a minha mão. Eu tinha síndrome do pânico e eu morria de medo de sair sozinha. Para ir em lugares, por exemplo, em um shopping, paralisava minha perna tremia, não conseguia andar direito. Eu tinha insônia, não conseguia dormir direito à noite. Quando eu conseguia dormir, eram sono picado e tinha pesadelo. Eu gostava muito de música sertaneja. Eu encontrei um hobby para eu tentar esquecer aquela tristeza que eu tinha. Então eu comecei a procurar rodeios. Por exemplo, eu ia num rodeio de Barretos, que era bem longe de onde eu morava. E não tinha, eu fazia todos os esforços para ir lá, para poder encontrar. Eu achava que lá eu ia encontrar felicidade. E no, naquele momento realmente encontrava, porque quando eu chegava lá tinha bebida, eu bebia bastante. E ali parecia que eu estava feliz. Então quem convivia comigo não imaginava o que tinha dentro de mim de verdade. Para as pessoas que me conheciam, jamais imaginaria que eu tinha aquela depressão, aquela tristeza dentro de mim. E depois do final da festa, que eu achava que tinha encontrado aqueles momentos que eu tanto buscava de felicidade, chegava o momento de eu ir para casa. E aí eu trouxe algumas fotos aqui que foram registradas, que eu me lembro que antes de eu ir, eu me maquiava, e aqui ninguém imaginava, né? Toda maquiada por fora, mas por dentro uma tristeza profunda em busca de alegria, né? E eu lembro exatamente desse dia. E aí chegava a hora de voltar para casa. A hora de voltar para casa, ainda aquela euforia, né? Mas por trás dessa foto, a realidade era essa aqui. A realidade era uma pessoa triste, retraída, oprimida, que já imaginava que já estava indo embora, já imaginava o que me esperava, que era um quarto escuro, onde eu ia chorar sozinha. Ninguém imaginava que nesse período aqui, eu já pensava em suicídio. Então, eu planejava me suicidar. Então, eu acreditava que acabando com a minha vida, aquela dor ia acabar. E esses pensamentos, eles foram aumentando a cada dia. Então, quando eu estava em uma janela de um prédio alto, eu já começava a olhar e me imaginar lá embaixo, me jogando lá embaixo. Eu não me jogava porque eu imaginava, e se eu me machucar e não morrer? Até o dia que eu tomei vários remédios e não aconteceu nada. E eu tinha até uma frustração, assim, de pensar, nem para morrer eu presto. E aí foi um dia que eu estava sozinha em casa, eu liguei o gás da cozinha, me debrucei no forno, fiquei ali, aguardando a minha morte. E mais uma vez nada aconteceu. Até que um dia, em uma discussão, eu fiquei muito nervosa e peguei uma arma que tinha escondido em casa e apontei para minha cabeça. E nesse dia eu fiquei alguns minutos com essa arma, chorando com essa arma apontada mesmo assim na minha cabeça. E algo me dizia: não faz isso. Não faz isso. Guardei a arma, desisti dessa ideia e fui para a cama chorar. Fui para a cama chorar, e como eu sabia que eu não ia dormir a noite inteira, mais uma noite, que eu tinha insônia, eu liguei a TV. E na TV estava passando a programação da Igreja Universal do Reino de Deus. E nessa programação dizia algumas frases, e o pastor perguntava: se você tem algum desses sintomas, vem aqui que a gente vai orar por você. E todos aqueles sintomas eu tinha. E quando eu assisti essa programação, eu entendi que era uma ajuda espiritual que eu precisava. E eu fui. E quando eu cheguei lá, o primeiro dia que eu coloquei os pés na igreja, eu já consegui dormir a noite inteira. Era um dos meus maiores sonhos, porque há muito tempo eu não sabia o que era dormir uma noite inteira. E então eu fui a cada dia buscando mais. Aí eu comecei a frequentar as reuniões, comecei a obedecer tudo que vinha do altar. Eu aprendi a ler a Bíblia. Eu aprendi que havia algo chamado Espírito Santo, que ele poderia morar dentro de mim. E aí eu comecei a participar das reuniões de quarta-feira, de domingo. Eu tinha sede, o pastor me ensinava, né, na reunião, que tinha que buscar, e eu buscava. E conforme eu fui lendo a palavra, eu fui aprendendo o que era, a palavra de Deus me libertou. Então eu fui buscando cada dia mais essa força que eu queria ter, que eu não tinha, essa alegria que eu não tinha, essa alegria que eu buscava em shows, em festas, em homens, em namorado, na família. Eu busquei no Espírito Santo de Deus. Um dia o pastor chamou lá na frente as pessoas que queriam receber o Espírito Santo. E eu era a primeira. Eu fui a primeira a estar lá na frente do altar. E eu busquei com toda a força. Eu falei, meu Deus, eu já entreguei tudo para o Senhor nesse altar. Tudo que o Senhor me pediu, a velha criatura, todas as minhas vontades, mágoa, traumas do passado, tudo eu já deixei, tudo que o Senhor me pediu, eu já deixei aqui. Então, por favor, me dá o teu espírito, porque é tudo que eu mais quero nessa vida. E naquele dia, eu fui batizada com o Espírito Santo de Deus. Naquele momento, eu tive paz, algo que eu não tinha dentro de mim. Parecia que tinha saído um peso das minhas costas. Deus me trouxe essa certeza de que Ele era comigo. Ele falou, filha, agora você não precisa mais sofrer, você não precisa buscar em nada nem ninguém, porque eu sou teu pai. Eu te amo, eu tô sempre com você. E dali em diante, eu tive desejo de ajudar outras pessoas. Eu que era uma pessoa tão nervosa, as pessoas não podiam olhar para mim, que eu já achava que tinha que arrumar briga com as pessoas. Agora eu queria cuidar das pessoas. Deus restaurou a minha vida sentimental. Eu casei, temos uma empresa bem sucedida, eu me formei veterinária e hoje não me falta nada. Hoje Deus supre todas as minhas necessidades. Antes eu não via propósito na minha vida. Agora eu sei, eu tenho certeza que o meu propósito é viver a vontade de Deus.
3: Neste momento vamos unir a nossa fé. Prepare o seu copo com água. É momento de oração.
4: Em nome do nosso Senhor Jesus, ó Deus, nós elevamos os nossos pensamentos ao céu e oramos ao nosso Senhor, que é digno de receber a honra, o louvor e a glória. Ao teu nome, Senhor, todo louvor e adoração. Quero pedir que o Senhor alcance neste momento a todas as pessoas que unem a sua fé com a nossa. Esteja essa pessoa onde estiver. Ó Espírito Santo, eu peço por ela. Eu peço em favor daqueles que não têm tido paz, não têm tido alegria. Pelo contrário, há pessoas que têm vivido uma vida triste, amarga, uma vida de angústia, de amargura, uma vida de sofrimento. Mas a tua palavra, meu Pai, a tua palavra é muito clara. Ela diz que tudo aquilo que nós pedirmos ao Senhor, em nome do teu filho amado. Nós recebemos. Então, é no nome do teu filho, não é no nome de quem quer que seja, mas no nome do teu filho que nós oramos neste momento para pedir ao Senhor em favor das famílias, em favor dos lares, em favor de todas as pessoas, estejam elas onde estiverem, onde quer que haja uma pessoa doente, aflita, desesperada, desenganada, onde quer que haja alguém necessitado de socorro, de ajuda, ó Espírito Santo, vê o encontro desta pessoa, vê o encontro deste homem, desta senhora, vê o encontro daqueles que não têm paz, aqueles que vivem afligidos pelos problemas, há pessoas que carregam uma doença crônica, uma doença que para a medicina não tem cura, há pessoas desesperadas, meu Pai, tristes, amarguradas, abatidas, pessoas, Senhor, que têm vivido dias de angústia e de sofrimento, ajude a todas elas, abençoe a cada uma delas, ó Espírito Santo. Agora mesmo há pessoas que estão com a alma afligida, pessoas que perderam mesmo a vontade de viver, pessoas que já não sabem mais o que fazer, mas o Senhor é grande, o Senhor é Deus, o Senhor pode todas as coisas, e por isso eu te suplico, abençoe a todos, Senhor, todos que fazem essa oração, todos que pedem ajuda, todos que pedem socorro, todos que buscam a solução para os seus problemas, sejam abençoados, sejam ajudados, recebam paz, alegria, recebam vida. Cada pessoa que faz essa oração agora, que receba paz, alegria, que receba vida. Eu te peço por todos, Senhor. Peço pelas famílias, pelos lares, peço pelas mães que oram pelos filhos, oro em favor de todos. Que o Senhor Espírito Santo abençoe o copo com água. Todos que dele beberem sejam curados, libertos, abençoados, recebam a saúde através dessa água ungida, consagrada. Eu apresento a ti e te agradeço em nome do Pai, do Filho e do Espírito Santo. Assim seja, amém e graças a Deus. Beba da água com toda a sua fé, seja livre, seja curado agora, seja liberto e abençoado.

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